Muito bem, educador. Ouvimos Rita Lee, Erva Venenosa, versão de Rossini Pinto, e André Becker com João de André, e também Rael, Aurora Boreal de Rael. 9:17, vamos seguir com Milton Nascimento, Saudade dos Aviões de Panair, de Milton e Fernando Brandt.

Bom som de Reg Bonnie Man Human. E antes, Tiganá Santana com Muló Loki de Tiganá. E também Nando Reis, Luz Antiga de Nando Reis. Agora 9:32. A gente volta já com muito mais pra você aqui na nossa Sonosfera.

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1: Muito bem, já estamos de volta com Cleito e Cledir. Paixão de Cledir. Ramil na composição, 9:34.

Educadora FM, 9 horas e 48 minutos, ouvimos nesse bloco musical Jorge Versilo, Talismã Sem Par de Jorge e Tiri com Maré de Felipe Barros e Tiri e Martinália, Aonde Anda Você de Hermano Silva e Vinícius de Moraes. E vamos seguir com Queen, We Are The Champions.

0: belíssima canção dele, Lulu Santos, Aviso aos Navegantes, e também Tati, Longe de Mim, música de Tênis do Del Rey, Paulo Vascon e Queen, We Are the Champions. Muito bem, fechando aqui a nossa programação, não, somente a minha participação com esta sonosfera. E depois o intervalo continua para você ouvir aqui pela Educadora FM. A gente se encontra amanhã, a partir das 8 da noite. Até mais.
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0: Mas é bom voltar, não é?
1: Eu só não sou uma galinha besta.
0: Isso mesmo, tô contigo. Tô contigo e não abro.
1: Vai,

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Olá, ouvinte da Educadora FM. Aqui quem fala é Virgínia Rodrigues e eu estou aqui no Especial das Seis para falar do meu disco Poesia e Nobreza, lançado em 2024. Sempre quis gravar Paulinho da Viola. E aí eu juntei o Tiganá, que é meu grande amigo e irmão e que vem me ajudando muito nessa empreitada. E esse disco ele me ajudou a escolher as músicas do Paulinho. E para fazer o disco foram 2 dias de gravação. Tivemos ensaios e depois a gente foi pro teatro, porque o disco é ao vivo, né? Eu não gosto muito de estúdio, mas só que estúdio lhe permite você errar, né? E ao vivo não, quando eu tava no palco, na minha cabeça, eu tava fazendo um show e tinha que sair tudo certinho, impecável. Então, difícil foi aprender as músicas, agora escolher foi fácil. O Tiganá tem canções que você ouve que é de matar, de tão linda, né? E são 2 grandes poetas, 2 grandes compositores que eu adoro, né? São elegantes para escrever, são elegância pura, né? O Tiganá e o Paulinho da Viola é pura elegância. Tanto para escrever, para cantar no palco. Se você vê eles dois no palco, é uma elegância só. E eu quero apresentar a vocês essa equipe linda que fizeram parte do meu disco Poesia e Nobreza. Então, nos arranjos, na direção musical e no baixo acústico, Leidson Gauter. Produção musical e arranjos, Leonardo Mendes. Direção artística, Tiganá Santana. Fábio Leandro, piano. Cauê Silva, percussão. Nádia Fonseca, violino. Jennifer Cardoso, viola. Iura Hanevski, arranjos e violoncelo. E agora, no especial das 6, você vai ouvir a música Flor Destinada, do meu 7º álbum, Poesia e Nobreza, composição do Tiganá Santana e Leonardo Mendes.

eu e Tiganá começamos a montar o esqueleto do disco, era só Paulinho da Viola. E aí, um mês depois, eu disse a ele, não, não vai ser só Paulinho da Viola, não. Vai ser Paulinho da Viola e Tiganá Santana. Eu sempre fui apaixonada por Paulinho da Viola. Tava guardado em mim fazer um disco só com Paulinho da Viola. E o Tiganá é meu amigo irmão. A gente se encontrou de longas datas. Nós fizemos Mama Calunga, fizemos Cada Voz é uma Mulher. Então esse é nosso terceiro disco, nosso terceiro trabalho junto. É, cantamos juntos. Eu cantei no disco dele, Massalê. Então a gente já tem uma troca, o Tiganá. Eu acho eles dois nobres, né? Eles são muito elegantes. Elegantes no cantar, elegantes no comportamento no palco, elegantes quando escreve, quando canta. Eu acho eles dois muito parecidos. Agora, no especial das seis, você vai ouvir do meu sétimo álbum, Poesia e Nobreza, a canção No Samba Curto, composição de Paulinho da Viola.

A música que você acabou de ouvir no especial das 6, A Luz do Oculto, O Sol do Sentimento, tem a autoria do Tiganá Santana. Eu sou Virgínia Rodrigues, cantora, e estou apresentando o meu 7º álbum chamado Poesia e Nobreza, que celebrou meus 25 anos de carreira em maio de 2024. Eu escolho música pela poesia. Antes de prestar atenção na melodia, eu presto atenção na poesia. A poesia é o que me move, me arrebata, me emociona, e aí depois vem a melodia. E eu sou mais ligada na poesia do compositor que faz música do que do compositor que só escreve. Eu leio, mas o que me chama, me pega a atenção mais é pra isso. A Fabiana Cosa, a primeira vez que eu a vi foi aqui na Bahia, no TCA, no projeto Pixinguinha. Mas eu não cheguei perto dela. Fiquei impressionada com ela, com a presença de palco dela. Tem uma presença cênica maravilhosa. E a gente desenvolveu uma amizade e eu nunca mais larguei dela. A Fabiana Cosa, ela consegue coisas que pouca gente consegue, que é me emocionar nos shows. Porque show pra mim é isso. Você tem que entrar e sair melhor. Convido vocês a ouvir agora a música Retiro, que tem composição e letra de Paulinho da Viola e participação da minha querida e grande amiga Fabiana Cosa.

Poesia e nobreza, as palavras, as letras são bem fortes. Então, acho que eu procurei falar mais na poesia. Me preocupei menos em cantar e mais em falar. Eu procuro sempre não fazer o mesmo, mas eu procuro sempre, a cada disco meu, mostrar um trabalho que não seja muito parecido. Você vai ouvir um álbum que é para você ficar tranquila, né? Um álbum tranquilo. Não tem muito improviso, mas sem pretensão de ser mais do que a música. Esse álbum é para você ouvir, fechar os olhos, abrir uma garrafa de vinho, sabe? É você ouvir e sentir. É um álbum para ser degustado. Encerrando o especial das 6 de hoje, convido vocês a ouvir a canção Vida Negra, que faz parte do meu álbum Poesia e Nobreza, com a composição do Tiganá Santana, uma das canções mais lindas.

0: Obrigada.
1: Chegamos ao fim deste especial das 6. Eu sou Virgínia Rodrigues, cantora, e estive aqui apresentando meu 7º álbum, Poesia e Nobreza. Para quem quiser conhecer meu trabalho, é só me acompanhar nas redes sociais, @VirginiaRodriguesOficial. Obrigada pela sua companhia e até a próxima.
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5: Olá, agora 6h29, hoje 7 de julho, terça-feira. Seja muito bem-vindo, muito bem-vinda. O Giro da Manhã está no ar com informações, serviços e notícias para você, ouvinte da rádio Educador FM. Na produção de estúdio, Tiago Virgílio. Bom dia, Tiago. E comigo na bancada, Bruna Ferraz. Bom dia, Bruna.
6: Bom dia, Thaís Seixas. Bom dia também a Valdemir Cabral na operação de áudio. E um bom dia especial, é claro, para você aqui na sintonia da 107.5, que nos acompanha pelo site educadorfm.ba.gov.br, pelo aplicativo Educador FM 107.5 ou pela TV. Vamos juntos até às 7h30 da manhã, ao vivo. Fique aqui com a gente, participe, mande mensagens, sugestões, recadinhos, conte como está o trânsito, tudo isso no nosso WhatsApp, 719-9731-7762, 719-9731-7762.
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5: O Globo, empresas pedem que Estados Unidos retirem tarifas enquanto o governo Lula quer negociar com Trump. Sessão é considerada a última etapa pública da investigação comercial aberta pelos Estados Unidos antes da decisão final.
6: Bélgica mostra R7. Bélgica mostra força, faz 4-1 no anfitrião Estados Unidos e avança na Copa do Mundo. Bélgica enfrenta a Espanha na próxima fase e Estados Unidos estão fora da Copa.
5: G1, advogados alvos de operação contra facções que atuam de dentro de presídios na Bahia têm prisões mantidas. Isabela da Silva de Oliveira, Luan Santos da Costa, Maria Mariana Batista de Oliveira e Tamires Félix Alves Silva deixaram DENARC e foram encaminhados ao sistema prisional.
6: Correio e MET emite alerta de chuva para Salvador e mais 24 cidades da Bahia. Aviso do Instituto Nacional de Meteorologia está em vigor durante esta segunda e terça-feira.
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5: Pois é, vamos saber como é que está o trânsito agora aqui pelo Google Maps, né? Vou falar aqui algumas situações do trânsito, trânsito intenso agora, como sempre, né? Na BR-324, ali na região de Águas Claras, no sentido Feira de Santana, também na região de Valéria, no sentido Salvador, e no sentido Feira de Santana, né? Tem uma situação de trânsito moderado, até ali a interseção Trevo com a BA-526, né? Inclusive, esse trecho da própria BA também está com intensidade. Então, essa é a situação agora da BR-324. A gente também tem outra situação no sentido Salvador, de intensidade ali na região de Campinas de Pirajá. Já na Avenida Suburbana, a gente tem trânsito intenso entre a região de Plataforma e a região do Lobato, né? Com alguns trechos de intensidade e outros trechos de trânsito moderado.
6: E a gente fala agora das imagens das câmeras de monitoramento da Secretaria de Segurança Pública da Bahia. A gente tem aqui alguns pontos da capital baiana que a gente já consegue olhar como é que está a movimentação. No caso ali da Lapa, perto da saída do metrô, a gente tem o trânsito um pouco mais intenso do que costuma ter neste horário. Não sei se é por causa da chuva, mas a gente tem ali um pouco mais de intensidade neste horário da manhã. A gente fala agora da paralela, pois é, acompanhamos o trânsito ali na região da entrada do Antigo Extra, perto de Narandiba, e ali a gente vê que o trânsito está intenso no sentido aeroporto. Um pouco de chuva também no local, que acaba dificultando um pouco a movimentação. Não chega a estar congestionado, mas está um pouco mais intenso também. Já falando ali um pouco mais para frente do semáforo na entrada do bairro da Paz, a gente segue com movimentação intensa e chuva, apesar de não ter congestionamento.
5: E os nossos ouvintes também já estão participando, mandando mensagem aqui sobre o trânsito. Ele, né, nosso correspondente internacional do trânsito, Giovanni Taxista, disse aqui: bom dia, trânsito, Avenida ACM, Rótula do Abacaxi, Via Expressa, Avenida Jequitaia e Ferry Boat também, né, na Avenida Contorno, sem retenções por enquanto. Então, todas essas regiões que Giovanni falou aqui estão com trânsito livre. Você também pode participar, mandar informações do trânsito, o que acontece na cidade. Conta aqui pra gente pelo nosso WhatsApp no 719-9731-7762. Agora, 6:34, a gente vai falar sobre o tempo. O Instituto Nacional de Meteorologia emite um alerta climático amarelo para diversas regiões da Bahia hoje. A região metropolitana de Salvador, o Recôncavo Baiano e o Baixo Sul do estado foram incluídos no alerta. Essas localidades estão sujeitas a uma precipitação de até 50 milímetros de chuva, seguidas de rajada de vento moderadas. Ao todo, Salvador e outros 24 municípios podem ser afetados pelo evento climático.
6: E o município de Jacobina, no interior do estado, recebe nesta quinta-feira o quarto simulado de barragens envolvendo moradores de comunidades localizadas no entorno das represas da região. A atividade é preventiva e vai começar às 9h. A orientação é que quando as 10 sirenes de emergência forem acionadas, os moradores caminhem normalmente e levem apenas documentos pessoais, além de evitar o uso de veículos durante a mobilização. Equipes de monitores, corpo de bombeiros, defesa civil e outros órgãos parceiros vão estar distribuídos nos pontos de encontro para orientar os participantes durante toda a ação.
5: E Feira de Santana e outros 5 municípios vão ter o abastecimento de água interrompido a partir das 8h desta quarta-feira para instalação de novos equipamentos na área de captação de água do Lago de Pedra do Cavalo. A previsão é que o fornecimento seja restabelecido gradualmente até o fim da tarde, mas a normalização completa pode levar até 48 horas. As outras cidades afetadas são Conceição da Feira, São Gonçalo dos Campos, Tanquinho, Santa Bárbara e Santanópolis.
6: E a alta umidade em Salvador e no litoral baiano nesta época do ano pode favorecer a proliferação de fungos e bactérias dentro de casa e aumentar o risco de problemas de saúde. Mas mudanças simples de hábitos podem fazer a diferença na prevenção. Rafael Lopes.
7: Em cidades do litoral baiano, onde a umidade do ar costuma permanecer elevada durante boa parte do ano, ambientes fechados e pouco ventilados se tornam mais propícios à proliferação de fungos e bactérias. Segundo o infectologista Antônio Miranda, alguns hábitos contribuem para essa situação.
8: Existem pequenos hábitos que acabam permitindo, né, que exista a proliferação de fungos, de ácaros, como estender toalhas e manter esses objetos ali de forma úmida, que ficam 2-3 dias sendo reutilizados. É importante que a gente fique atento à necessidade de substituir, pelo menos a cada 3 ou 4 usos, esses objetos, toalhas de rosto, toalha de banho, para evitar principalmente essa umidade excessiva e, com isso, a proliferação dos ácaros e dos fungos, que são vilões nesse período do ano.
7: Além do desconforto, esses micro-organismos podem afetar a saúde. A exposição contínua à umidade, ao mofo, está associada ao aumento de alergias, micoses, dermatites e doenças respiratórias.
8: Com essa proliferação, o paciente, principalmente que é imunodeficiente, alguns idosos, crianças, pessoas que são mais vulneráveis mesmo, os quadros de IVAs, que são as infecções das vias aéreas superiores, quando ocorre a proliferação desses micro-organismos. E com isso, pode ter aquele quadro que fica recorrente e debilitando cada vez mais o paciente. Ele vai ficando vulnerável, né? Com aqueles sintomas de coceira de nariz, aí depois a garganta fica também inflamada, o paciente vai ficando cada vez mais susceptível a essas alterações e que vão complicando o quadro geral. Aí o paciente já não dorme bem, já não se alimenta direito, já se hidrata menos também nesse período do inverno. Então, acaba sendo um efeito cascata mediante essas complicações que podem acontecer. E evolutivamente até doenças pulmonares mais graves, dependendo do quadro de base do paciente. Se ele, no caso de uma criança, de um idoso, ou que tem alguma imunidade baixa por outra doença de base, como diabetes, pressão alta, ficam ainda muito mais susceptíveis nessas condições clínicas.
7: A prevenção depende de cuidados simples no dia a dia.
8: É importante também a gente ficar atento a essa questão do próprio ambiente em si, né? Que às vezes a gente fica pensando só na questão do banheiro, da toalha, mas no próprio quarto, a fronha do travesseiro, o lençol que a gente usa, tudo isso é um foco quando tem uma umidade maior a poder proliferar mais esses patógenos aí, os fungos, as bactérias, esses micro-organismos que são nesse período ainda mais encontrados e se proliferam muito mais rápido devido a essa umidade excessiva.
7: Rafael Lopes para Educador FM.
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5: Segundo a agência Climatempo, o oeste baiano vai ser ensolarado nesta terça-feira. No sudoeste, Chapada e norte do estado, o predomínio é de sol entre nuvens. Já a faixa litorânea segue com possibilidade de chuva.
6: Em Salvador, sol com períodos de céu nublado e pancadas de chuva. Mínima de 22 e máxima de 28 graus.
5: Em Vitória da Conquista, sol com muitas nuvens. As temperaturas variam entre 14 e 24 graus.
6: Em Bom Jesus da Lapa, dia ensolarado. Mínima de 18 e máxima de 31 graus.
5: Agora 6 horas 40 minutos. A Polícia Civil realiza agora, né, hoje, uma operação contra um grupo envolvido com roubos de celular. Quem vai trazer mais informações aqui pra gente ao vivo, direto da redação, é Tiago Virgílio. Tiago, bom dia. Quais são as informações?
9: Bom dia, Thaís. Bom dia, Bruna. Bom dia a todos os nossos ouvintes aqui do Giro da Manhã. Olha só, cerca de 120 policiais participam neste momento da Operação Irmãos Metralha contra um grupo especializado em roubos de celulares de alto valor. As ações acontecem em Salvador e Cruz das Almas, tendo entre os alvos pessoas que respondem por homicídio, latrocínio, tráfico de drogas e porte ilegal de armas. As investigações, iniciadas em maio pela Polícia Civil, apontam uma divisão de tarefas, que vão desde a execução dos roubos ao fornecimento de contas bancárias para movimentação do dinheiro conseguido com os crimes. Volto com vocês aí no estúdio.
5: Obrigada, Tiago. Informações aqui direto da redação. Agora são 6 horas 41 minutos e o Tribunal de Justiça da Bahia, Secretaria de Administração Penitenciária e Ressocialização e a Polícia Civil assinam um documento que reúne medidas que devem ser adotadas em caso de morte de pessoas privadas de liberdade. O documento estabelece a apuração de óbitos ocorrido no interior de uma unidade prisional ou durante a prisão domiciliar, né, regime aberto. Deixa eu confirmar aqui, então. Durante a prisão domiciliar, né, o regime aberto, visitas domiciliares, trabalho externo no regime semiaberto. O documento determina a adoção da comunicação à direção prisional, preservação e isolamento do local da morte, identificação de testemunhas, entre outros.
6: E começa hoje o 18º Simulado Nacional de Hardware, procedimento que testa o funcionamento das urnas eletrônicas, avaliando o desempenho, a estabilidade e a conformidade técnica dos equipamentos e sistemas de votação. O objetivo é garantir a segurança, eficácia e eficiência ao processo eleitoral. O Tribunal Regional Eleitoral da Bahia vai testar mais de 1.000 urnas e o simulado acontece de forma simultânea em todos os tribunais regionais eleitorais do país.
5: Agora 6:43, hora de falar aqui com os nossos ouvintes. Vou começar com a mensagem aqui de Rafaela. Bom dia, mais um amanhecer com a permissão do Senhor. Vamos agradecer mais e reclamar menos. Tudo se torna mais leve. Valeu, Rafaela.
6: Shell também mandou sua mensagem. Bom dia, família Giro. Que a terça-feira seja produtiva e abençoada.
5: Magnaldo disse aqui, bom dia Thaís Seixas e Bruna Ferraz, tô ligado no Giro da Manhã e focado no treino da saúde, numa manhã de sol lindo e gostoso hoje, olha na cidade dele, Amélia Rodrigues, ali a região de Amélia Rodrigues, né Magnaldo? Tudo lindo por lá, fazendo sol, obrigada Magnaldo.
6: E Fátima Valentim Mendes também mandou sua mensagem, desejou aí um bom dia e uma ótima manhã para todos, feliz terça-feira para todos nós, é isso, obrigada querida.
5: Pimenta disse aqui, bom dia Thaís, bom dia Bruna, bom dia Tiago, a galera que faz a alegria da Rádio Educador FM, Deus proteja todos, muita cautela, muita chuva, né? Alerta aí aos motoristas, então um abraço também para Giovanni taxista, né? O Pimenta aqui trazendo, né? Como choveu, então alerta aí você que tá dirigindo pela cidade e aproveitando para mandar um alô aqui também para Giovanni taxista, valeu Pimenta, obrigada, viu?
6: E você também pode participar mandando sua mensagem, fica aqui com a gente, conte pra gente como é que tá essa terça-feira chuvosa. Chegou tranquilo no trabalho, não chegou? O nosso WhatsApp, você já sabe, 719-9731-7762. E agora a gente fala de carreira e emprego. Acompanhe Jéssica Paulo para saber se alguma oportunidade te contempla.
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10: A rede de ensino UniFTC está com oportunidade para assistente de relacionamento com salário de R$ 1.764,00 mais benefícios. A posição exige ensino superior completo ou em andamento em áreas como psicologia, administração e pedagogia, além de experiência com atendimento. As inscrições podem ser feitas até a sexta-feira no site redeuniftc.gup.io. Estão abertas até hoje as inscrições para a vaga de auxiliar de estoque das lojas Renner em Lauro de Freitas. Para essa função, não é necessária experiência anterior. A empresa deseja apenas que o candidato tenha um ensino médio completo. O profissional selecionado vai ter direito a benefícios como vale-refeição ou alimentação, vale-cesta de Natal e desconto nas lojas da rede. As candidaturas devem ser feitas através do site lojasrenner.gup.io. Já a Prefeitura de Amélia Rodrigues está com rede aberto para profissionais de níveis médio e superior de ensino. Os salários variam entre R$ 1.600 e R$ 2.700 para cargos como agente administrativo, assistente social e merendeira. As inscrições vão até amanhã no site i7seleção.net.br. Jéssica Paulo, para Educador FM.
6: Tá aí, essas são as oportunidades para você que busca emprego. Agora 6:46, a Receita Federal começa a implantar o Receita Atende, novo canal de atendimento digital para cidadãos e empresas. Nesta primeira etapa, a plataforma passa a substituir o Fale Conosco. Aos poucos, também vai reunir o atendimento por e-mail e os processos digitais em um único ambiente. A mudança afeta principalmente empresas e escritórios de contabilidade que, a partir desta semana, já passam a utilizar o novo sistema.
5: E a projeção do IPCA cai para 5,3% após 16 semanas de alta, segundo o boletim Focus, divulgado pelo Banco Central. Apesar da primeira queda, o índice ainda supera o teto da meta de 4,5%. Para 2027, a projeção da inflação permanece em trajetória de aumento, passando de 4,17% para 4,18% em relação à semana anterior. As estimativas para 2028 e 2029 se mantiveram estáveis em 3,7% e 3,5%.
6: E termina hoje a primeira audiência pública para debater a proposta de sobretaxar as exportações brasileiras em 25%. Ao menos 40 empresas brasileiras e estadunidenses se inscreveram para participar da sessão iniciada ontem com o escritório da seção Representante Comercial dos Estados Unidos em Washington. Cada participante terá até 5 minutos para defender os argumentos já apresentados contra ou a favor da taxação. Iniciada em julho de 2025, a análise avalia se práticas brasileiras em áreas como comércio digital, propriedade intelectual, etanol e desarmamento são desleais.
5: E a inadimplência das empresas mantém patamar recorde e dívidas avançam para 229 bilhões e 900 milhões de reais em maio deste ano, de acordo com a Serasa Experian. A Bahia está em sétimo lugar neste ranking, com mais de 328 mil reais em dívidas. Do total de empresas que estavam negativadas em maio, 55,6% eram do setor de serviços. Na sequência, estava o ramo do comércio, com 32,3%, a indústria com 8,1% e o setor primário com 0,9%. As micro e pequenas empresas seguiram como maioria expressiva, com 8,5 milhões de CNPJs negativados, concentrando aí 59 milhões de reais em dívidas.
6: Vítimas de trabalho análogo à escravidão têm proteção ampliada por lei. Detalhes com a repórter da Rádio Senado, Lana Dias.
11: A lei sancionada com veto pelo Poder Executivo estabelece medidas de proteção e acolhimento das trabalhadoras e dos trabalhadores domésticos resgatados de condições análogas à escravidão. O texto, aprovado por senadores e deputados, dá prioridade a esse público na concessão do Bolsa Família e prevê o pagamento de 6 parcelas do seguro-desemprego no valor de 1 salário mínimo cada. O trabalhador será incluído no cadastro único e terá direito a acolhimento institucional imediato e abrigamento emergencial. Se a vítima for mulher, os princípios da Lei Maria da Penha poderão ser aplicados, inclusive para a emissão de medidas protetivas de urgência. Relator da proposta, o senador Paulo Paim, do PT do Rio Grande do Sul, afirmou que o apoio após o resgate é essencial para a reinserção social das vítimas.
12: Contribuindo assim para a mitigação de sua situação de vulnerável e para viabilizar condições mínimas de subsistência no período de transição após o resgate.
11: A senadora Damaris Alves, do Republicanos do Distrito Federal, fez um apelo para que as pessoas denunciem situações análogas à escravidão.
13: E nós temos um Disque 100 no Brasil para isso. E nós estamos prontos para resgatar essas mulheres e esses homens que estão em trabalho doméstico ainda, infelizmente, forçado.
11: Segundo o texto, a fiscalização das normas do trabalho doméstico no local de prestação do serviço por auditores fiscais do trabalho dependerá de autorização do empregador ou do empregado, caso ele resida ali. A legislação ainda altera o Código Penal para aumentar as penas para quem cometer o crime de lesão corporal contra a pessoa com relação de trabalho doméstico, com reclusão de 2 a 5 anos. Sob supervisão de Alexandre Campos, da Rádio Senado, Lana Dias.
5: Agora 6 horas e 51 minutos, estão abertas as inscrições para o sorteio eletrônico de vagas em cursos técnicos da rede estadual de ensino. Podem participar candidatos que concluíram o ensino médio na rede pública ou como bolsistas integrais em escolas particulares e que residem na Bahia. A inscrição é gratuita e deve ser feita até o dia 14 de julho no site. Anote aí o site, Processo Seletivo EPTEC, né? EPTEC. Então, Processo Seletivo EPTEC. www.educação.ba.gov.br. Aí dentro desse site, né, você vai encontrar aí a opção de fazer a sua inscrição. Então, vou repetir aqui novamente: processo seletivo eptec.educação.ba.gov.br.
6: Começam hoje, vão até sexta-feira, as inscrições gratuitas para o processo seletivo do ProUni. O programa oferece bolsas integrais e parciais em instituições privadas, com vagas para ampla concorrência e cotas para pessoas com deficiência, indígenas, pretos e pardos. O cadastro deve ser feito exclusivamente pelo Portal Único de Acesso ao Ensino Superior do MEC. Para se inscrever, é necessário que o estudante tenha completado o ensino médio, participado das eleições de 2024 ou de 2025 do Enem e obtido, no mínimo, 450 pontos na média das 5 provas do exame, além de não ter zerado a redação do Enem.
5: A gente tem mais mensagem aqui dos nossos ouvintes. E o Lenilda tá dizendo aqui: bom dia, meninas do Giro da Manhã. Atrasei, mas cheguei. O que importa é você estar presente, viu, Lenilda? E Giovanni agradeceu, né, Pimenta aqui, que mandou também um abraço para ele, falando do alerta, né, da chuva no trânsito. Lembrou de Giovanni taxista, mandou um alô. E Giovanni já tá agradecendo aqui, viu, Pimenta, sua mensagem.
6: E Jaci Pita mandou mensagem também, seguindo aí na nossa rede social do Giro, mandou um abraço para Giovanni. E ela disse: bom dia, dupla infalível, passando para avisar. Hoje tem o melhor do mundo, o nome dele é Messi. Não quero agonia pra minha cabeça, vai Argentina. E a torcida de Jace, 1h, né, Jace? Vamos ver.
5: Eu vou torcer. Pois é, e hoje a gente tem nosso quadro aqui, Giro na Copa, Giro da Manhã na Copa. Daqui a pouquinho a gente vai conversar, fazer um balanço, né, da participação do Brasil na Copa, falar um pouco, né, sobre o que é que vai rolar agora, né? Quais são as previsões aí do futebol, do Mundial de Futebol. Daqui a pouquinho a gente recebe aqui no estúdio o nosso colega aqui da TV, jornalista esportivo, Iago Ribeiro, que vai fazer um balanço aqui do Mundial, né? E trazer mais novidades aqui pra gente. Agora, 6h54, o assunto é saúde. Adolescentes e jovens de 15 a 19 anos podem receber gratuitamente a primeira dose da vacina contra o HPV em Salvador. O imunizante vai ser aplicado até dezembro deste ano em qualquer sala de vacinação da rede municipal. A ampliação do prazo tem como objetivo aumentar a cobertura vacinal entre jovens que ainda não foram imunizados.
6: 6h54, hoje é dia 7/7, dia 7 de julho, e todo dia é dia de alguma coisa. Beatriz Bulhões, conta pra gente, hoje é dia de quê?
14: Dia.
15: Que dia
16: de quê?
17: Bom dia! Hoje o dia vai ser doce, já que é o Dia Mundial do Chocolate. Esse vai ser o primeiro ano em que já está em vigor aquela obrigação de chamar de chocolate apenas aqueles com pelo menos 25% de sólidos do cacau. Ou seja, tome cuidado para não comemorar o dia da gordura hidrogenada sabor chocolate ao invés do verdadeiro. Não há um consenso do porquê 7 de julho foi escolhido para homenagear esse doce, mas a hipótese mais aceita é de que foi quando o chocolate, que começou aqui na América Latina, chegou lá na Europa. Então você aí que tá se gabando de comer um chocolate belga, saiba que o de Ilhéus é muito mais tradicional. Até amanhã!
5: Que delícia, valeu, Bia. Eu lembrei aqui agora que hoje é aniversário da minha prima Nanda, né? Ela que nasceu no dia 7/7/77, pensei.
6: Poxa, qual será o número
5: parabéns,
6: dela, hein?
5: Nanda, qual será o quê?
6: Qual será o número da sorte dela?
5: É, creio que seja 7.
6: Será que é 5?
5: E falando aí sobre o Dia Mundial do Chocolate, né, que Bia trouxe aqui pra gente, é comemorado hoje, né? Além de ser um dos doces mais populares do mundo, o chocolate também desperta o interesse da ciência pelos efeitos que pode provocar no cérebro. Vamos saber mais sobre esse assunto com Rafael Lopes.
7: Muita gente diz que basta um pedaço de chocolate para melhorar o humor. E essa sensação tem explicação científica. A neurologista Priscila Rosa explica o que acontece no cérebro quando consumimos o alimento.
14: O chocolate, ele tem uma substância chamada triptofano. Ela age numa outra substância lá dentro do nosso sistema nervoso, que é a serotonina, que muitas pessoas conhecem ele como hormônio da felicidade. Então, quando a gente come o chocolate, a gente automaticamente melhora essa substância no nosso organismo. Com isso, a gente melhora o humor, diminui níveis de ansiedade, e isso ajuda, claro, a ter um bem-estar, né?
7: Mas nem todo chocolate é igual. A quantidade de cacau faz diferença tanto no sabor quanto na composição do alimento.
14: O chocolate melhor, né, para a gente consumir é os chocolates com teor de cacau elevado. Eles têm benefícios, além de evitar, com certeza, né, pico de açúcar. E para algumas pacientes que têm restrição para chocolate, como as pacientes com enxaqueca, e os pacientes com tontura, por exemplo, o chocolate com teor maior de cacau, ele tem um benefício de não levar a ter esses gatilhos.
7: Apesar da fama de vilão das dietas, o chocolate não precisa ser cortado do cardápio. O mais importante é a quantidade e a frequência do consumo.
14: O consumo, né, ele não deve ser diário, né? Mesmo sendo chocolate com alto teor de cacau, que tem menos gordura e menos açúcar, então, consequentemente, ele interfere menos na questão ganho de peso. E a quantidade, ela tem que ser uma quantidade pequena, né?
7: Outra dúvida em relação ao chocolate é se ele pode provocar dependência.
14: Isso pode acontecer, com certeza. Principalmente em pessoas que já têm um comportamento compulsivo alimentar, né? O chocolate, como ele gera esse prazer, essa sensação imediata de bem-estar, que também, ele também mexe com a dopamina, além da serotonina, então ele dá uma sensação de bem-estar imediata. Então a pessoa come e se sente bem, melhora o humor, se sente bem, melhora o foco, se sente bem. Só que a gente tem que tomar cuidado que o chocolate, como eu expliquei, é um alimento que tem açúcar, né? E tem gordura. Então ele pode trazer benefício naquele momento, mas pode trazer um malefício a longo prazo se a gente ficar com essa vontade incontrolável de comer, né?
7: Por isso, para aproveitar os benefícios do chocolate, o segredo continua sendo o equilíbrio. Rafael Lopes para Educador FM.
5: É, o desafio é manter o equilíbrio, né? Mas a gente segue na luta aqui.
6: É uma luta e tanto. Agora, às 6h59, começa hoje o curso de formação em audiodescrição para espaços culturais promovidos pela Diretoria de Políticas Públicas da Pessoa com Deficiência do Estado. São ofertadas 50 vagas e os interessados podem se inscrever por meio do formulário online disponível no site da Prefeitura de Salvador. As aulas vão ser realizadas sempre às terças-feiras, entre 9 da manhã e meio-dia, na sede da Fundação Gregório de Matos, que fica na ladeira da Barroquinha.
5: E olha só, o São João já passou, mas a primeira feira julina do Taboão acontece neste sábado, porque já é julho, né, minha gente? Mas a gente segue aqui no clima. Então, feira julina do Taboão vai acontecer no sábado, a partir de 1 da tarde, na ONG A Casa, que fica na Rua do Taboão, número 38, no Centro Histórico de Salvador. A programação é gratuita e vai contar com shows do Samba de Farofa e do DJ Nelo, além aí das barracas de comidas típicas disponíveis para o público. Então, se você ainda está nesse clima, aproveite e vá lá na Rua do Taboão, né? Neste sábado a entrada é gratuita.
6: Agora, 7h em ponto, a gente faz uma pausa e volta já com o Giro da Manhã.
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1: Sete horas, dois minutos, estamos de volta aqui com o Giro da Manhã, já temos mais participações aqui, já se pinta, já está na expectativa do nosso quadro Giro na Copa, ela já está dizendo aqui, Iago, fale bem da Argentina, já estou aqui na expectativa te esperando, vamos ver, né, Jace, porque é a única pessoa aqui no nosso meio do Giro da Manhã, na nossa rede social aqui do Giro da Manhã, que torce pra Argentina, é você. Então eu não sei se Iago vai falar bem, viu? Uhum. Tô aqui esperando a entrada dele pra ver o que é que ele vai dizer aí da Argentina, essa participação da Argentina no Mundial.
2: Vamos ver. Temos também mensagem aqui da nossa amiga, parceira, Shell, que voltou a falar com a gente, que hoje a Alá inspire Salá. Estou torcendo pelas seleções africanas. Quero que os racistas se mordam de raiva. Viva o Egito e o Marrocos. É, tô com ela, tô torcendo também para as seleções africanas. Essas valem a pena.
1: Tiago mandou aqui, bom dia, minhas queridas Bruna Ferraz e Thaís Seixas, ligadinho no Giro da Manhã. Após a eliminação do Brasil na Copa, ele quis dizer assim, né? Tá triste, enfim, após a eliminação. Mas ainda nos resta uma luz. Ano que vem teremos a Copa do Mundo Feminina aqui no Brasil. E Salvador será uma das cidades sede. Sim, estamos já na expectativa também, viu, Tiago? É, vai ter jogo aqui, né, em Salvador. A gente já tá aqui esperando aí abrir os ingressos, né? A venda de ingressos. Ele diz aqui, vamos torcer pelas nossas meninas da Seleção Brasileira Feminina na nossa casa. Vai ser demais. Ótima terça-feira para todos. Obrigada, Tiago. Vamos seguir aí na torcida, né? Pelas nossas meninas.
2: Vamos seguir.
1: Tem mensagem também de Marcos. Bom dia. Ah, é. Marcos disse que torce também. Ele disse aqui, não esqueça que também sou argentino. Ele também torce pra Argentina. Disse que estava decepcionado com o Brasil. Enfim, então temos dois torcedores da Argentina aqui. Vamos ver quais são as previsões de Iago pra Argentina nesse Mundial, viu, Marcos? Marcos e Jás. Daqui a pouquinho o Iago tá aqui pra falar com a gente no nosso quadro aqui, Giro da Manhã na Copa. E você também pode participar, mandar sua mensagem, falar sobre a sua torcida, pra quem você tá torcendo agora no Mundial, né? Me conte aqui, mande aqui pra gente no nosso WhatsApp. O número é o 719-9731-7762. 719-9731-7762. Tá cheio de torcedor da Argentina surgindo aqui agora, viu? Pimenta agora disse aqui, passando para lembrar, minhas princesas, que eu também torço para a Argentina. Eita, então retiro o que eu disse, viu? Que eu fui dar uma fechação aqui em Jace, falando que só ela torce, não, tá cheio de torcedor da Argentina. Jace disse aqui, eba!
2: Eu queria que os argentinos gostassem da gente, como a gente aparentemente gosta, né? Deles.
1: É, Cabral disse aqui que são vira-folha, né?
2: Mas eu queria mesmo, assim, que a gente fosse tratada com toda essa receptividade.
1: Mas será que essa rivalidade é mais do nosso lado ou é mais do lado deles? Eu não sei, né? É, Iago tá aqui soprando, ó, que é mais do nosso lado em relação a eles, né, Iago?
2: Mas eu não ligo pra rivalidade do futebol, não. Eu acho que isso faz parte da brincadeira, faz parte do jogo. Mas são outras questões, né?
1: Eu acho que a gente tem que torcer contra também aquelas seleções que têm mais títulos, né? Então, assim, uma seleção que já, se ganhar, já vai ser tetra, enfim, pra não chegar perto da gente. Eu penso desse jeito. Agora, não sei quais são. Daqui a pouco, Iago vai contar aqui pra gente quais são essas seleções que a gente tem que torcer contra, né, Iago?
2: Pois é. Pra ficar de olho.
1: Pois é. 7:06.
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2: E a gente tem reflexos das chuvas aqui na capital baiana no trânsito de Salvador. A gente olha as imagens das câmeras de monitoramento e ali na região da Tancredo Neves, Avenida Tancredo Neves, perto do Atarde, bastante chuva. O movimento está intenso, os carros andando um pouco mais lentamente, né, por causa da chuva e com razão, tem que andar realmente com atenção redobrada, mas não há congestionamento. A gente fala agora ali da avenida principal do Caminho das Árvores, Alameda das Espatódias, por lá temos o trânsito também um pouco intenso e muita chuva, não chega a estar congestionado, mas chama atenção para o cuidado no trânsito, hein? Por ali a gente tem cruzamento e eu vi aqui motorista andando numa velocidade super alta e tem gente também andando na rua, caminhando para chegar onde quer, então é sempre bom ter atenção. Agora falando ali da rotatória em frente ao Shopping Bela Vista, trânsito fluindo tranquilamente, não chove por lá, mas choveu logo mais cedo e ali também na Avenida Dom João VI, a principal ali do bairro de Brotas, perto do Colégio Estadual Góes Calmon, movimento tranquilo. Choveu mais cedo, mas agora também não chove mais.
1: Avenida São Rafael, dá pra ver aqui pelo Google Maps, viu gente? Tem um trechinho de intensidade, congestionamento. Tá aparecendo aqui uma sinalização de acidente no sentido Avenida Paralela, né? Então tá congestionando ali essa região da Avenida São Rafael, próxima ali à Academia Selfit, né? No sentido Paralela. Tem uma sinalização ali de acidente. Avenida General San Martín também não tem acidente, mas está com trechos, né, de congestionamento, intensidade e também trânsito moderado nos dois sentidos nesse momento. Já na Orla, a gente vai para a Orla aqui de Salvador, a gente tem alguns trechos que sempre ficam, né, no sentido Rio Vermelho, desde ali Itapuã. Tem trecho de intensidade ali, na região de Piatã também e na região da Boca do Rio.

0: irregular. Em entrevista, conversamos com a oceanógrafa Paloma Avena, que esclarece a necessidade de conscientização da população sobre o destino do lixo que produzem.
1: A partir do momento que eu, como pessoa, não quero utilizar mais aquilo e eu descarto, né? Eu acabo chamando isso de lixo. Mas, na verdade, esse material que ele foi descartado pode ter um valor econômico, né? Ele pode ser reaproveitado, pode ser reciclado e retornar, né, para o ciclo produtivo. E quando esse material, né, ele consegue ser reaproveitado e reciclado, a gente chama então de resíduo. Já o rejeito, ele é quando realmente a gente não consegue mais aproveitar esse material. Então, você tenta recuperar esse material ou para retornar, né, para esse ciclo, e então ele tem que ser devidamente, né, ambientalmente descartado, no destinado para o aterro sanitário.
0: A oceanógrafa destaca que uma das estratégias mais eficazes para enfrentar o problema está no conceito dos 3 R's: reduzir, reutilizar e reciclar. A ideia é diminuir a produção de resíduos, reaproveitar materiais sempre que possível e encaminhar corretamente aquilo que pode ser reciclado.
1: No dia a dia mesmo, nossas ações é não jogar, né, o lixo para fora do carro, para fora do ônibus. Se não encontrar nenhuma lixeira, né, ou nenhum recipiente adequado para a gente estar colocando esse lixo, a gente carregar ele até a gente, né, encontrar um local adequado. Se a gente foca no simples, acho que acaba sendo mais produtivo. Então, a gente pode, né, utilizar os 3 R's, que é reduzir, reutilizar e reciclar.
0: Além das mudanças de comportamento no dia a dia, diversas iniciativas também têm contribuído para enfrentar o problema. Paloma cita ações de limpeza de praias, atividades com mergulhadores para retirada de resíduos do fundo do mar e projetos ambientais que mobilizam voluntários e comunidades na proteção do litoral.
1: Nós aqui do gerenciamento costeiro, né, do GERCO, a gente vem atuando com ações de educação ambiental, né, de disseminação da cultura oceânica, que é justamente trazer essa importância, né, que o oceano tem para nossas vidas. E a gente tem atuado, então, com ações de limpeza de praia. O dia anterior, a festa de Iemanjá, a gente teve uma ação onde tinham pessoas na praia e também mergulhando para fazer essa coleta, né, essas ações de limpeza. A gente também está em colaboração com outros projetos, sempre, né, trocando informações, e-mails, para a gente poder estar podendo realmente. Essa problemática do lixo no mar não é só estadual nem nacional, é realmente, né, do mundo inteiro.
0: Mônica Lamego, para Educadora FM.
2: Valeu, Mônica. Agora às 7h12, lembrando, né, que as nossas matérias ficam disponíveis no nosso site educadorafm.ba.gov.br. Sobre o assunto aí da matéria de Mônica, Giovanni mandou aqui, né? Tem uma cliente que mergulha para colher lixo. Ela já tirou do mar fogão, geladeira, pneus e muitas garrafas PET, sem contar latas, né? Uma situação aí que sempre tem esses mutirões, né, de limpeza, e a gente até se assusta, né, com o que as pessoas acabam jogando no mar, né, Giovanni? Ele também tinha enviado aqui pra gente mais uma informação sobre o trânsito, que também tá tranquilo, sem retenções, né? Avenida Euclides da Cunha, Rua Padre Feijó, Avenida Centenário, tranquilas aí, né, nos dois sentidos. E ele diz aqui, vamos tomar cuidado, pois a pista está molhada. Valeu, Giovanni.
3: Valeu. Quem mandou mensagem também foi Lenilda, que disse aqui, falando, né, sobre, comentando a matéria que a gente trouxe, que o problema, segundo ela, é ter onde descartar alguns objetos. Ela falou aí da impressora, que é o caso dela, que ela tem dificuldade de descarte. Existem até alguns pontos na capital baiana de coleta, né? Alguns pontos específicos ali mesmo na Pituba, perto do hiperposto, eu sei que tem um, mas ainda são poucos, né? O ideal é que fosse realmente em todo o bairro, para que a pessoa não precisasse se deslocar para outro bairro. Tem gente que não tem carro próprio, então complica, né? Que não vai pegar transporte público cheio de lixo na mão, não vai poder também pegar no transporte por aplicativo, porque alguns não aceitam, mas existem aí alguns pontos da capital baiana que fazem essa coleta de alguns materiais específicos.
2: Helenilda tinha falado aqui também, né? Estarei torcendo para o futebol feminino em 2027. Por enquanto, fico órfã no futebol. E já se pita, comemorou aqui, né? Aos poucos estão surgindo os torcedores da Argentina. E já que já estamos falando aqui de futebol, a gente lembra,

0: hoje já é terça-feira, já rolou aí o luto, né? Porque não deu para o Brasil na Copa do Mundo. Mas a gente vai fazer um balanço, né, dessa participação do Brasil, falar daqui pra frente, né, quais são as previsões, né, os favoritos aí da Copa, e quem vai trazer essa análise, né, tanto sobre a derrota da seleção para a Noruega, também sobre as novidades da Copa, é o nosso colega Iago Ribeiro, ele que é jornalista esportivo da TVE, e no nosso quadro aqui, Giro da Manhã na Copa.
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0: Vinheta e tudo, essa vinheta vai mudar em breve, daqui a pouco a gente vai anunciar novidades aqui, mas vamos conversar então com o Iago Ribeiro. Bem-vindo, Iago, novamente.
2: Bom dia, Thaís, bom dia, Bruna, obrigado pela recepção, bom dia, ouvintes do Giro, ouvintes Educadora. Você tava falando do luto, né?
0: Que o luto passou. Estamos de luto, né? Acho que não mais, né? Mas assim, a gente fica, né, tristezinho e tal, já passou, mas assim...
2: Passou uma palavra muito forte.
0: É, pra mim passou, já tô pensando na Copa Feminina. Mas me coisa conte boa. Aí como é que foi pra você, né? Essa participação do Brasil. Tava desacreditada, né? A seleção. O pessoal não tava acreditando muito, mas também a gente fica, de qualquer forma, surpreso por uma eliminação tão precoce, né?
2: Sim. Ainda mais pra Noruega, né? Assim, como torcedor, se você consome esse tipo de material, futebol, Copa, você acaba indo pro dia a dia, trabalho, sua rotina volta e você esquece do que aconteceu, ainda mais um jogo no domingo e tal. Domingo à noite, a segunda-feira, a gente reinicia a vida e vai seguir a nossa rotina. Mas trabalhar com isso é complicado, sabe?
0: A pessoa sofre mais.
2: Isso. Você chegar na segunda-feira imaginando. Eu faço já há algum tempo o bloco de esporte também do TV Revista, aqui da TVE. E você imaginar o que é que você vai... Às vezes eu tô pensando em alguma coisa no final de semana, já lembro alguma coisa pra fazer na segunda-feira. Você pensar que você vai falar da eliminação do Brasil numa Copa é triste.
0: É um gatilho.
2: É
0: um gatilho,
2: sabe? Pra voltar aí, trabalhar com isso é mais complicado. E você, da forma como foi, o jeito que foi a partida, o jeito que o time jogou, as polêmicas, todo o caminho, então fica mais pesado ainda. A gente estava brincando antes e para mim a descrição perfeita do que foi isso. A gente passou por tanta turbulência, por tanto momento complicado, que se você chegar para mim e falar, foi injusto? Não foi injusto, foi justo. Porque do outro lado a gente tem um monstro, um jogador espetacular assim, para o nosso padrão, que é o Haaland. Não tem o que falar do Haaland. A bola chega, ele joga no gol. A bola chega, ele bate no gol. A bola chega, ele cabeceia. Então, foi justo. A Noruega jogou mais do que o Brasil. Os números mostram isso. E o que fica são os ensinamentos. E esse momento apático não ficou só no jogo. O pós-jogo também está muito apático. Você tem um treinador que simplesmente desapareceu, concede uma entrevista de 9 minutos, e é um treinador com lastro, gabaritado, campeão. E se essa pessoa que deveria dar a cara, que deveria dar uma justificativa, não aparece, o que é que você vai falar para os outros, sabe? Então, o pós, o momento do jogo, a eliminação foi triste demais. Mas o pós-jogo tá sendo pior pra gente. E começando um novo ciclo de 4 anos, que ele não seja assim por mais tempo.
0: Uhum. Olha, agora eu vou dizer uma coisa. A culpa do Brasil perder, na verdade, foi de água, gente. Porque ele disse que era pra gente torcer pra Noruega e não pra Costa do Marfim.
2: Verdade.
0: Entendeu?
2: Verdade.
0: Aí, olha, assim que o Brasil perdeu, eu pensei, Iago, você me paga. Eu tava torcendo pra Noruega, vencer a Costa do Marfim, pra gente ter mais chance. Mas enfim, né?
2: Verdade.
0: Futebol é, como dizem, uma caixinha de surpresa,
2: exatamente,
0: né,
2: Iago? Exatamente. Foi mais pensando no jogo físico, que a gente poderia levar uma certa desvantagem em relação à Costa do Marfim, mas...
0: E a questão também dos contra-ataques, você falou que era mais fácil de fazer contra
2: exatamente.
0: A Noruega, né?
2: E se mostrou um padrão do time contra a Noruega. O Ancelotti moldou o time pra jogar assim, ele esperava a Noruega e saía no contra-ataque. Foi assim que o Endrick conseguiu aquela chance grande. Sim. A gente consegue o pênalti, então contra a Costa do Marfim teria um pouquinho mais de dificuldade. Só que aí, nessa equação, você olhando uma seleção com outra, Costa do Marfim com Noruega, você não coloca o jogador diferente, o jogador fora do padrão, que é o Haaland. Se a Noruega não tivesse o Haaland, era o mundo perfeito. Mas tem o Haaland.
0: Não teria feito
2: a gente,
0: gols, né?
2: E a gente sabe muito bem que a Noruega tem o Haaland hoje.
0: A gente tem mensagens aqui de ouvintes, viu, Iago? Giovanni, taxista, primeiro falou assim, ó, Iago, vi um vídeo de Vampeta dizendo que esta seleção foi a pior de todos os tempos. O que é que você acha? Ah. Assim, é, já teve a questão da eliminação precoce, no sentido de que foi a pior campanha desde, sim, 1990, né? Que eles, o Brasil foi eliminado nas oitavas.
2: Sim.
0: Mas não necessariamente quer dizer que é o pior time, né? O que é que você, sim, acha dessa declaração de Vampeta?
2: Tem muito de pior campanha porque a gente tem uma mudança no formato.
0: Sim.
2: Teoricamente, a gente cairia nas quartas. Esse confronto contra a Noruega seria porque a gente tem uma fase a mais, que é a tal da 16 avos que a gente passou.
0: A gente não tem como comparar
2: pelo Japão,
0: vez, né?
2: É a primeira vez. Sobre ser a pior, eu acho muito precoce ainda falar que essa é a pior seleção. Comparando, por exemplo, com a seleção de 2010, que é uma seleção mais forte fisicamente, é um futebol mais feio de ser jogado. A seleção do Dunga em 2010, que é eliminada para a Holanda, que sofre, é derrotada por 2-1. A gente tem uma seleção mais que no mesmo parâmetro. O problema que eu acho que a gente vive é a sombra das outras seleções, contando a partir de 2002, a gente pode pegar também 98 e tal, de ter sempre uma seleção recheada de destaques.
0: Uhum.
2: E nessa seleção especificamente, a gente não teve essa seleção recheada de destaques. A gente tem o Vini Júnior, que era o jogador acima da média, o jogador de outro patamar da seleção, e só. Mas a gente não tem um outro jogador para dividir essa responsabilidade. Inclusive, jogadores que poderiam aparecer como o Bruno Guimarães, quando aparecem, fazem o que a gente viu no jogo contra a Noruega. Perdem um pênalti.
3: Tem gente que discorda, que acha que Neymar é o grande craque, que fez a diferença no momento que esteve no campo.
2: Assim, Neymar é um capítulo à parte dessa Copa, sabe? Quando a gente contar a história no futuro, que a gente vai falar dessa Copa de 2026, a gente vai ter que citar o assunto Neymar em relação à seleção brasileira. Eu acho que no momento da Copa contava aquela coisa, tá todo mundo lá, convocado, já levaram o Neymar, vamos dar força pra ele. A partir desse momento agora, não existe mais.
0: Uhum.
2: Ele merece a quantidade de críticas, até a mais do que as pessoas que estavam jogando, os jogadores que começaram. Porque o que Neymar fez nessa seleção é nada. E o pior ainda é um jogador da capacidade de Neymar, da história de Neymar, o time, a seleção precisando empatar o jogo, e você começa a discutir com um goleiro e deixa de lado toda,
0: sim,
2: a seleção pra colocar
0: e
2: o seu interesse.
0: Dizendo, corre pra ver se dá tempo, né?
2: É a maior resposta que o Neymar pode dar pra uma Copa que ele foi criticado do começo ao fim. A convocação virou um espetáculo de, vai levar o Neymar, não vai levar o Neymar. E a resposta que ele deu foi essa partida contra a Noruega. Uhum. O que ele pôde entregar? Um pontapé no jogador norueguês, um pênalti com a discussão que ele não estava ligando para o que ia acontecer, que poderia ter um possível empate, e muito abaixo, sem jogar fisicamente. Uhum. A gente já sabia que isso ia acontecer, só que a gente gosta de se iludir, sabe?
0: Uhum.
2: A gente gosta dessa ilusão, dessa coisa do mágico, camisa 10 vai resolver, e a gente foi formado dessa forma, que as estrelas vão aparecer e vão resolver em algum momento.
0: Exatamente. Agora,
2: só que faltou contar que Neymar não é tanto essa estrela mais, ele praticamente hoje é um ex-jogador em atividade.
0: Falando disso, né, sobre ter sempre estrelas, né, você fez a comparação, então, acho que o pessoal passou a Copa toda fazendo comparações, por exemplo, com a época de Ronaldo Fenômeno, Ronaldinho, sim, Gaúcho, o Rivaldo, né, que tinha, quando a gente pensa naquela seleção, a gente ficava assim, meu Deus, como é que o técnico, era um problema bom pro técnico, né, quem ele vai botar em campo,
2: sim,
0: porque eram tantas estrelas. E pensando nisso, assim, do Brasil talvez não ter mais tantas estrelas, mas pensar no coletivo, no caso, precisa também mudar a mentalidade do próprio técnico de organizar essa equipe,
2: sim,
0: como um coletivo, né? Como, sim, outras seleções devem ser, sem um destaque principal, mas com um coletivo. E isso, como o Brasil sempre teve muitos destaques, talvez não seja, a gente não tenha chegado nesse ponto ainda,
2: sim,
0: de pensar numa equipe coletiva, né? Lutando pelo coletivo e, assim, com várias pessoas fazendo gols, né? Não,
2: sim,
0: só uma, né? Como é que você pensa daqui pra frente? Inclusive, assim, com o Ancelotti, ele é um técnico que veio de fora. Poderia trazer também uma nova mentalidade em relação a isso. Mas ele seguiu o que já vinha sendo feito?
2: Ele seguiu, ele poderia mexer e tal. Mas eu acho que a quantidade de tempo de trabalho não era o suficiente pra ele fazer essa mudança toda. Quando a gente fala da mudança de comportamento do coletivo para o individual, de resolução, de estrelas aparecendo, eu acho que a gente tem exemplos claros nessa Copa. Essa Copa já mostra pra gente qual é o caminho que deve ser seguido. quando você pega um dos principais jogadores da Inglaterra, por exemplo, o Jude Bellingham, do Real Madrid, que volta pra marcar num jogo contra o México, o cara tá dando um carrinho na zaga. Uhum. E o Vini Júnior, quando você pega o jogo da Noruega, ele está andando no ataque, mostra que o sentido coletivo não é só da preleção, da indicação do treinador. É também desses jogadores. Assumir essa postura de ou todo mundo ganha ou todo mundo perde. Não sou eu sozinho que vou resolver.
0: Eu lembro então, de uma parte do jogo, exatamente sim. essa, que Vini tava esperando as coisas acontecerem na área do Brasil, né? Eu lembrei daquela cena, eu não lembro que Copa foi, aquela cena de Roberto Carlos ajeitando
2: do
0: a meia, né?
2: 2006.
0: Que todo mundo criticou, ele explicou depois o que foi, né? 2006. Que ele não era parte dele fazer aquilo. Mas
2: e ainda era um momento muito coletivo naquela hora, sabe? Sim. Ainda era uma seleção muito coletiva. Mas enquanto a gente não tiver esse entendimento, os jogadores dentro de campo, aliado ao técnico, porque o técnico ele vai passar a orientação e vai ficar na beira do gramado. Quando a bola rolar, são 11 contra 11. E aí, se o jogador tiver a capacidade de seguir aquela ordem, aquele ensinamento do treinador, aquela preleção do treinador, ou indicação, ele vai poder alcançar esse tipo de jogo coletivo. Voltando ao Ancelotti, ele tem um período curto de adaptação e de movimentação tática dessa seleção. Só que ele não consegue colocar em prática o que ele deveria pôr. É uma seleção responsiva, ela responde muito, joga no contra-ataque, não tem posse de bola, a gente viu contra a Noruega. Eu acho que nesse ciclo agora, ele vai ajustar para jogar do jeito que ele gosta. Uhum. Vai continuar sendo uma seleção de transição, de contra-ataque, mas com mais posse de bola, com mais efetividade na frente, que a gente não teve tanto tempo para ele formar essa seleção. E eu espero também que alguns erros não sejam cometidos, como foi na convocação. Todo mundo viu o espetáculo que foi. Vai convocar, não vai convocar Neymar, homens de confiança, jogadores do Flamengo, que ele esqueça um pouco isso, que ele mexa como os bastidores estão mostrando o que deve acontecer, mudança na comissão técnica, mudança no Taffarel, que é o treinador, principal treinador de goleiros, o filho dele deve sair, deve seguir para algum time europeu como treinador, que ele mexa nisso e que ele volte para esse ciclo. A gente já tem amistosos aí em setembro, em outubro, deve ter um amistoso em outubro, amistosos em setembro contra a Austrália, então que a gente parta desse ciclo com a renovação feita de fato. Não a renovação de convocar 5 jogadores mais jovens para dizer que está renovando, como a gente fez nesse ciclo com a saída de Tite, inclusive. Sim. Não era uma seleção nova. E que ele coloque em prática essa renovação e as ideias do Carlo Ancelotti, para a gente ver esse time tem a cara do Carleto.
3: E falando das seleções que a gente pode torcer, né? A gente brincava aqui, fulano vai torcer pra tal, ciclano vai torcer pra tal. Quais são as que oferecem risco pra gente de encostar no nosso Penta, que a gente ainda tá ali agarrado no Penta?
2: Nesse momento, eu acho que os ouvintes não vão gostar um pouco. Eu tava ouvindo vocês falando que tinha muita gente torcendo pra Argentina, né?
3: Sim.
2: Se tiver alguém pra secar, é a Argentina.
3: Bora secar.
2: Partindo desse
3: bora secar.
2: Aí.
3: Eu adorei. Eu sou Egito desde bebezinha.
2: Argentina, de quem tá ainda na Copa, a Argentina é a maior vencedora com 3 títulos. A gente tem a França também com 2 títulos, mas a ameaça potencial de chegar e se aproximar é a Argentina hoje. Sim. Então, se tiver alguém para secar, a Argentina que ainda vai pegar o Egito, eu acredito que seja um jogo mais tranquilo para a Argentina do que foi em relação a Cabo Verde. Pelo que eu vi do Egito na Copa, é uma seleção que ataca muito bem, mas a parte defensiva é meio confusa. Uhum. Eles não sabem muito bem o que, eles estão fazendo, para onde tirar a bola, vão chutando a esmo, então fica meio confuso na parte defensiva. A Argentina deve se classificar, se tudo seguir a lógica. O problema da Argentina é na próxima, porque tem duas seleções maravilhosas assim de futebol na Copa do Mundo, com Suíça e Colômbia. E aí é que tá o grande problema da Argentina.
0: A hora da Argentina vai chegar.
3: E a sabe? Colômbia é outra que
2: eu fiquei fã do futebol. Do que eu assisti de Copa, do que mais me encantou, a Colômbia tá disparada, assim, do jeito de jogar, do jeito de se entregar. Se a gente fala de futebol coletivo, a Colômbia tem futebol coletivo, todo mundo volta pra marcar. Todo mundo tenta atacar. O camisa 10, que vamos comparar assim, tá lá, o James Rodríguez junto com o Messi, junto com o Neymar. que é o jogador, o capitão, o dono da seleção, digamos assim, assim como é o Mbappé na França, uhum. volta também, dá carrinho, marca, uhum. tenta armar o jogo, sabe? Então é um futebol bonito de ver. Eles se entregam, eles sabem que essa é uma boa oportunidade para chegar longe nessa Copa, e eu acho que eles vão avançar aí.
3: Com raça.
2: E
3: você
2: palpite.
3: Não falou o elemento principal que a o Colômbia quê? Tem. Shakira.
2: Exatamente. Figura marcante na Copa.
0: A trilha sonora da Copa é deles.
2: Exatamente. Exatamente. Assino vários jogos, levando os filhos pro estádio, assistindo, torcendo. Principalmente em jogos da Argentina, assim. Pelo que eu vi mais. Não tanto os jogos da Colômbia. Acho que também a proximidade da cidade, o estádio que ela tava, se eu não me engano, é em Miami. E aí ela consegue ver alguns jogos quando a Argentina praticando futebol nesses jogos, não a Colômbia. Que mude isso, que ela consiga ver alguns jogos da Colômbia, porque é um amuleto Dona Shakira.
0: Só pra encerrar, viu, Iago, a gente tá estourando aqui o tempo, mas temos que falar sobre Estados Unidos, né? Eliminados,
2: exatamente.
0: Donos da casa.
2: Exatamente.
0: E aí?
3: Eu fico
0: a polêmica do cartão vermelho revertido,
2: enfim, né? Ó, pra o bem do ecossistema do futebol e da Copa, os Estados Unidos foram eliminados. Sabe? Porque se eles passam da Bélgica ontem, ia dar uma confusão de jogador, a FIFA revertendo o cartão.
0: Sim.
2: O próprio Donald Trump admitindo que teve contato com o presidente da FIFA.
3: Meu
2: então,
3: pai
2: ia
3: seu.
2: Dar um problema. E assim, não serviu de nada, né? Fizeram, colocaram o jogador no campo, o Balogun não conseguiu interferir, que foi o jogador que participou de toda essa polêmica. O treinador também deu entrevista depois do jogo, falando que era um processo que eles tinham como fazer, a FIFA permite isso, de fato a FIFA permite isso, essa revogação, o comitê disciplinar é separado da FIFA, mas não deu certo. E nesse dia do chocolate, que a gente tá vivendo hoje,
0: levou um chocolate.
2: Eles levaram chocolate, um chocolate belga.
3: No final das contas, meu amigo, o que conta mesmo é bola no pé. E não tem, né? Não tem, não adianta, é um molho que não tem.
2: E classificação, coisa que a gente não vai ter. Deixa aí a nota triste.
0: Gente, agora sim, pra encerrar de vez, né? Sim. A gente tá falando de Copa, giro da manhã na Copa. Como o Brasil foi eliminado, a gente ainda vai falar de Copa, mas trazendo agora, mudando o nosso quadro para giro esportivo, porque Iago vai continuar aqui com a gente, né? Terças e quintas, falando de outros esportes, né, Iago? Falando do futebol brasileiro que vai voltar também agora no mês de julho. Então, a partir de quinta-feira, o Giro da Manhã na Copa se torna Giro Esportivo com a participação de Iago, trazendo tudo aí do futebol, de outros esportes de destaque também aqui pro Brasil, né? Então, quinta-feira tem mais, né, Iago?
2: Futebol
0: e Copa também ainda,
2: exatamente.
0: Né?
2: Exatamente. Copa ainda, futebol feminino, a preparação pra gente chegar nessa Copa do Mundo do ano que vem, que vai ser aqui no Brasil. Bahia, Vitória, Esporte Olímpico, com a preparação dos nossos atletas, o surgimento de novos atletas também, porque não, a Bahia celeiro, principalmente canoagem, esportes aquáticos. Então a gente vai falar de tudo que surja nesse momento, tudo que vai aparecendo por aí em relação ao esporte, a gente vai falar principalmente de Bahia e Vitória, né?
0: É isso
2: pra
0: aí.
2: Movimentar, torcedor tá com saudade, torcedor tá com saudade, um mês e meio já sem notícias dos times,
0: pois
2: os times voltando,
0: esse
2: e a gente vai falar muito, nesse intervalo a gente vai falar muito de Brasileirão, das outras competições que Bahia e Vitória disputam. Vamos falar de esporte, gente, esporte.
0: Maravilha.
2: É legal.
0: Ó, Naira mandou aqui pra gente, oi, tem a Copa Feminina ano que vem, sim, Naira, vamos
2: exatamente.
0: Falar. Tem também mensagem aqui de, já se tava falando aqui da Argentina, né? Cada jogo é um, Tai Tai. E tem também a mensagem da nossa ouvinte, é Mônica. Mônica, nossa colega aqui,
2: bom
0: dizendo
2: dia.
0: Aqui, né, que também hoje é dia do aniversário da irmã dela, Natália. Um beijo, saúde pra ela e pro neném, né, que ela tá esperando. Então, parabéns, Natália. Obrigada a todo mundo que participou aqui do Giro da Manhã de hoje. A gente tá ficando por aqui, mas amanhã tem mais, hein? Tem mais programa aqui na Educadora FM. A gente volta a partir das 6:30 da manhã. Agradecer também a participação de Iago, que volta na quinta-feira.
2: Valeu,
0: Iago.
2: Valeu,
3: até mais.
0: Obrigada também a Tiago Virgílio, que fez a nossa produção de estúdio. Hoje o estúdio, o aquário aqui tá cheio. Cailane, Sandro, todo mundo, obrigada aí também pela participação. E obrigada a Bruna Ferraz pela parceria. Valeu, Bruna, até amanhã.
3: Valeu, Thaís Seixas. Valeu também para Valdemir Cabral na operação de áudio. Obrigada a você na sintonia aqui da Educadora FM, acompanhando a nossa programação. Ao meio-dia você tem outras informações no programa Multicultura. Fique agora na boa companhia de Luiz Carlos Ataíde.
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4: Olá para você, um bom dia, imensamente agradecido desde já pelo carinho da sua audiência. Hoje, 7 de julho de 2026, terça-feira, que você tenha um dia de muita luz, muita paz, muita saúde, energia positiva sempre. E claro, continue se cuidando. Eu sou Luiz Carlos Ataíde e a partir de agora é uma grande satisfação estar em sua companhia. São 7:37, começando a começando a Sonosfera da Educadora FM com João Bosco, papel machê de João Bosco e Capinã. 7:37.

Educadora FM Emílio Santiago, Verdade Chinesa, de Gilson e Carlos Cola. Ouvimos também Jussara Silveira, Dama do Cassino, essa música de Caetano Veloso. O especial das seis de hoje, você irá conhecer Nortenha, o mais recente álbum da cantora e compositora Julieta Venegas. Um trabalho que marca o retorno da artista às próprias raízes na cidade de Tijuana, no México. Não perca. 12 minutos para as 8 horas, a música de Djavan, Oceano.

0: Educador FM, informação e boa música no seu rádio. Paulo Ricardo e Renato Russo, a Cruz e a Espada de Paulo Ricardo e Luiz Schiavon. Ouvimos também a música de Phil Collins, Another Day in Paradise. Essa música foi gravada e lançada no ano de 1989. Fez parte do álbum de sucesso But Seriously e ganhou o prêmio Grammy de gravação do ano em 1991.
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2: Para você, um bom dia na Educadora. Agora são 8h04. Olha, quinta-feira, dia 9 de julho, tem Tarcísio Santos. O artista se apresenta no projeto Quinta Brasileira, levando música popular e jazzística ao centro de Salvador. Será no Velha Espanha, nos Barris, o horário às 19h. Você não pode perder. 8h04, começando mais uma hora de boa música com Elis Regina, o Trem Azul de Lobordes e Ronaldo Bastos.

No som da educadora Malu Magalhães, Você Não Presta, música de Malu Magalhães, Céu e Russo Passapulso Teimosa, de Antônio Carlos e Jocafe. E ainda Yassi Lué de Luna, Amarelo Loucura, composição Lucas Pitangueiras. 8:19, a música de Raul Seixas, Ouro de Tolo.

0: Educador FM, a música de Vanessa da Mata e Ben Harper, Boa Sorte. Zizi Posse, de Zé Caradípia, Asa Morena e ainda Escambo, Boa Viagem. Essa música é de Pedro Pondé.
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1: 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Agora, 8:35, Paulinho Pedra Azul, Jardim da Fantasia, essa composição é de Paulinho Pedra Azul.

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Educador FM, Raízes de América, Fruto do Suor, de Tony Ozaná e Henrique Bergen. Baiana System, Retrato da Família Brasileira, música do Baiana, Dino Santiago e Calaf, e Zé Ramalho e Fagner, Filhos do Câncer, composição de Zé Ramalho. E você já pode pedir a sua música preferida da nossa programação para ouvir logo mais a 1 da tarde no Toca Aí. Acesse o nosso aplicativo, que é o Educador FM 107.5, ou envie uma mensagem de áudio através do nosso WhatsApp, que é o 71 999 64 1908. Participe. 8 minutos para as 9 horas, Boca Livre, de Milton Nascimento e Fernando Brantes, Ponta de Areia.

Educador FM e Paulo Leonês, Canción Unidad. Ana Barroso e Guilherme Menezes, Palavra de Guilherme Menezes.

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4: Educadora FM, agora são 9:02 em Salvador, começando mais uma hora de boa música com Milton Nascimento, Coração de Estudante, de Wagner Tiso e Milton Nascimento.

No som da educadora, música de Chico César, Se Você Viajar às Bahias e a Cozinha Mineira, Uma Canção para Você. Composição vários autores e ainda Ângela Veloso, Estranho de Ângela Veloso, Duarte Veloso e João Caetano. Lembrando para você que hoje o especial das 6, você irá conhecer Nortenha, o mais recente álbum da cantora e compositora Julieta Venegas. Um trabalho que marca o retorno da artista às próprias raízes na cidade de Tijuana, no México. 9:19, daqui a pouquinho Moacir Mota, mas agora tem Baby do Brasil, um auê com você, composição de Baby do Brasil.

Educador FM, Carlos Barros, de Marcos Lima, Brisa Morena. Muito bem, eu sou Luiz Carlos Ataíde, foi um prazer estar em sua companhia. Nosso novo encontro amanhã de manhã, bem cedinho. Na sequência, a boa companhia de Moacir Mota, 9:29.

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1: Ótimo dia para você, seja bem-vindo, bem-vinda. Eu sou Moacir Mota, ficamos juntos até o meio-dia, 9h31. Uma boa semana, muito bom saber que você sintoniza 107.5 e a gente retoma a sonosfera ouvindo o sinal fechado de Paulinho da Viola com Fagner.

Manhã de Educador e Carla Vizzi, André com Fé de Gilberto Gil, Gero Camilo, Tintura de Gaioto e Geraldo Azevedo, Táxi Lunar de Geraldo Alceu e Zé Ramalho. Olha, quinta-feira, dia 9 de julho, cantor e compositor Tarcísio Santos se apresenta no projeto Quinta Brasileira, levando música popular e jazz ao centro de Salvador. O Tarcísio se apresenta no Bar Velha Espanha, que fica nos Barris, a partir das 7 da noite. Agora 9h46, bom dia. Azimuth, Linha do Horizonte, de Paulo Sérgio, Paraná.

0: sucesso do Cláudio Zoli na manhã da educadora francesa de Zoli, Antônio Cícero, Ney Mato Grosso de Rita Lee, Bandido Coração, Raquel Reis com Ili, Me Veja de Raquel e Marcos Cupertino.
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0: Ótimo dia para você, agora 10 horas e 2 minutos, tem Zé Cabaleiro. De Zé Cabaleiro, telegrama.
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Essa banda Barão Vermelho, Eclipse Oculto, de Caetano Veloso, Arnaldo Antunes, a casa é sua, de Arnaldo Antunes e Emerson Leal, namoradinha de uma amiga minha, de Emerson Leal. Olha, quinta-feira, dia 9 de julho, a cantora e compositora Ângela Veloso apresenta o projeto Quinta Brasileira, levando música popular e jazz no centro de Salvador, ao centro de Salvador. O show da Ângela acontece no Bar Velho Espanha, que fica nos Barris, quinta-feira, dia 9, a partir das 7 da noite. Agora 10h20, lá vem um sol, uma versão de Lulu Santos, a gente ouve com Lulu Santos, bom dia.

Manhã do Educador e Belchior, Medo de Avião, composição do Belchior. A banda baiana Meus Amigos Estão Velhos e a canção Volta da banda e Roy Orbison, Operating Woman, 10h31.

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2: Para você, um ótimo dia, agora 10h34. Lembrando que logo mais ao meio-dia tem programa Multicultura. A gente ouve agora Chega de Saudade, de Tom Jobim e Vinícius de Moraes, com João Gilberto.

Educadora Carlinhos Brown, dele, Arnaldo Antunes, Amantes Cinzas, Ana Carolina, com Roberta Sá, Milhares de Sambas, Diana, Cláudia Cunha, com Zé Renato, Pra Você Gostar de Mim, de Joyce e Zé Renato. Agora 10h45, lembrando que logo mais ao meio-dia tem programa Multicultura. E a gente ouve agora Simone de Zé Cabaleiro, Lenha.

Essa banda Biquíni Cavadão, Diabetes Viena, Onde Quer Que Eu Vá, B.J. Thomas, Raindrops Keep Falling on My Hands e Pedro Pondé, que seja composição do Rafael Pondé.

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1: Muito bom saber que você sintoniza a Educadora nesta manhã. Seja bem-vindo, bem-vinda. 11 horas e 1 minuto. Balada do Louco, Rita Lee, dela e Arnaldo Dias.

Mãe de Educadores Chicas, Divino Maravilhoso, de Caetano Veloso e Gilberto Gil. O grupo Secos e Molhados, que vim levaram todas as flores, de João Ricardo. E a banda Clube de Patifes, Encruzilhada, de Paulo Tasso. 11:15, ótimo dia para você. O encontro bacana de Flávio Venturini com Glória Groove, Princesa de Venturini.

0: Essa educadora você ouviu com Djavan, Lilás de Djavan, Legião Urbana, Giz de Dado Villa-Lobos e Renato Russo e Clara Gimmel, I Don't Wanna To Talk About It. Um ótimo dia, 11h31, daqui a pouquinho, meio-dia, tem Multicultura.
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0: voltamos à Sonosfera Educadora.
1: Sonosfera de volta, 11h35, com o Cazuza, faz parte do meu show de Cazuza e Renato Ladeira.

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Mãe de Educador e Cassiane, CT de Marisa Monte, Carlinhos Brau e Nando Reis, Chico Buarque, Vida de Chico e o baiano Carlinhos Cor das Águas, Águas de Carlinhos e o Dásio Tavares. Agora 11:47, olha, quinta-feira, dia 9 de julho, a cantora e compositora Ângela Veloso se apresenta no projeto Quinta Brasileira, levando música popular e jazz ao Centro Histórico de Salvador. A apresentação da Ângela acontece no Bar Velho Espanha, que fica nos Barris, a partir das 7 da noite de quinta-feira. 11:48, Angelique Jô, Samba Pati, de Carlos Santana.

0: Manhã de Educador e Titãs, Gostava Tanto de Você, composição do Edson Trindade, Gilberto Gil, Esotérico de Gil e Angelique Joe de Carlos Santana, Samba Pati. Obrigado por sua audiência, eu sou o Moacir Mota, eu volto quinta-feira, 1 da tarde. Daqui a pouquinho, ao meio-dia, tem programa Multicultura, apresentação do Renato Cordeiro. Tchau, tchau.
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0: Meio-dia, um minuto, Multicultura, começando pela 107.5 Educadora FM, na produção de estúdio, Mariana Freire. Boa tarde, Mariana. Boa tarde a Davi Sequeira na operação de áudio. Boa tarde a Bruno Chaga, social media da Educadora, e a você que acompanha o programa na sintonia da 107.5 ou pelo aplicativo Educadora FM 107.5, disponível para iPhone e plataforma Android. Mande suas críticas, dúvidas ou sugestões para o Multicultura pelo WhatsApp, número 997317762, 997317762. Siga a programação nas redes sociais pelo arroba EducadorFMBA e não esqueça de marcar a rádio. Eu sou Renato Cordeiro, vamos aos destaques do programa de hoje. Aliança Francesa de Salvador faz segunda edição do Liberdatas, celebrando a independência da França e da Bahia. Jornalista e escritor Paulo Salles lança o livro de crônicas Uma Breve Fenda de Luz. E você confere uma entrevista com Técio Silva sobre um espetáculo infantil baseado na obra de Brecht. Tudo isso e mais. Multicultura está começando. Multicultura.
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0: Meio-dia, 3 minutos, hoje tem mais jogo pelas oitavas de final da Copa do Mundo, com a Argentina encarando o Egito em Atlanta, 1 da tarde, nos Estados Unidos, e Suíça enfrentando a Colômbia em Vancouver, no Canadá, 5 da tarde. Depois das eliminações de México e Canadá, o último anfitrião do Mundial, os Estados Unidos, foram despachados pela Bélgica por 4-1. Dois homens são presos durante a Operação Joio Limpo, deflagrada hoje pela Polícia Civil da Bahia. Foram investigados por participação no duplo homicídio de Tarcísio Moreno de Carvalho Costa e Anderson Carvalho Miranda, ocorrido em julho de 2022 no bairro de Cassange, além da tentativa de homicídio de uma terceira vítima. Durante a ação, também foram cumpridos mandados de busca e apreensão em Salvador e Lauro de Freitas. 3 suspeitos são presos na Operação Irmãos Metralha contra um grupo especializado em roubos de celulares de alto valor. As ações aconteceram em Salvador e Cruz das Almas, tendo entre os alvos suspeitos de homicídio, latrocínio, o tráfico de drogas e porte ilegal de arma. A investigação da Polícia Civil aponta uma divisão de tarefas que vai da execução dos roubos no fornecimento, ou melhor, da execução dos roubos até o fornecimento de contas bancárias para a movimentação. Um suspeito segue foragido. Feira de Santana e outros 5 municípios vão ter abastecimento de água interrompido amanhã, a partir das 8 da manhã, para a instalação de novos equipamentos na área de captação de água do Lago de Pedra do Cavalo. O fornecimento deve ser restabelecido até o fim da tarde, com mobilização, normalização completa até 48 horas. Outras cidades afetadas são Conceição de Feira, São Gonçalo dos Campos, Tanquinho, Santa Bárbara e Santanópolis. Meio-dia, 5 minutos. Meio-dia, mais 5 minutos. Multicultura no ar pela 107.5 Educador FM. Logo mais, às 3 da tarde, acontece o velório do dramaturgo Benedito Rui Barbosa, autor de sucessos da televisão como Pantanal e Renascer. A cerimônia acontece no Funeral Home, na Bela Vista, no centro de São Paulo, aberta ao público até às 4 da tarde. Segundo a Globo, a causa foram complicações de insuficiência renal crônica. Benedito Rui Barbosa, que era um dos grandes dramaturgos da TV Globo, da teledramaturgia brasileira como um todo, né? Trabalhou para TV Manchete, outras emissoras, certamente deixa aí uma marca, né, nessa dramaturgia, que se voltava também para um Brasil menos urbano, muitas vezes, né? Mas notadamente isso, né? Quem não lembra, sobretudo da primeira fase da novela Renascer, aquelas situações de tocaia, uma coisa parecida, uma espécie de faroeste à brasileira, mas que se passava em meio à situação do cacau na Bahia, né? Entre fazendeiros, coronéis. Fica aí o legado do Benedito Rui Barbosa na memória de muitas pessoas que acompanham a teledramaturgia brasileira. Meio-dia, mais 6 minutos. A queda da Bastilha na França e a independência da Bahia no Brasil são celebradas com 1 mês de atividades. E Bruna Ferraz conta mais.
2: A Aliança Francesa de Salvador realiza até o dia 30 de julho a segunda edição do Liberdatas, evento voltado para celebrar duas datas importantes na relação Bahia, Brasil e França: o 2 de julho, independência do Brasil na Bahia, e o 14 de julho, o principal feriado francês, quando aconteceu a queda da Bastilha. Fernando Marinho, presidente da Aliança Francesa, dedicou um mês de atividades para marcar a importância dessas datas.
3: A gente criou esse projeto, que foi batizado de Liberdatas, onde a gente faz uma série de programações para poder celebrar as conquistas e as liberdades, enfim, as igualdades e as fraternidades, que são os princípios, inclusive, da Revolução Francesa, né? E que influenciaram, inclusive, muitos movimentos, muitas revoluções, constituições pelo mundo todo.
2: Tanto a independência da Bahia quanto a queda da Bastilha representam a quebra do vínculo de insubordinação e de colonização.
3: A intenção das lutas do 2 de julho foi pela independência do Brasil, do país e da própria Bahia, claro, para quebrar os vínculos de subordinação, de submissão que existia entre o Brasil e a coroa portuguesa, da mesma forma que na França, com a quebra, a derrubada da Bastilha, particularmente, que foi a imagem, digamos assim, o movimento icônico dentro da Revolução, mas foi justamente quebrar os grilhões com relação à subordinação à monarquia. Foi mudada a partir disso todo o paradigma da Constituição político, jurídica e administrativa da França.
2: As atividades são todas gratuitas, com exceção do ateliê chamado Mural do Clima, que tem a participação no valor de R$100, custando R$60 no valor social. Além dessa atividade, várias outras serão realizadas ao longo do mês.
3: Vai ter oficina de bordado em papel, oficina de dança, de tango, de libras. Tem uma mostra de cinema africano que vai acontecer, chama-se Nome. É uma produção da Guiné-Bissau e uma coprodução da França, Portugal e Angola. Vai ter uma exposição de Dmitri Ganzelevich, vai lançar o livro dele. E tem uma exposição de fotografia chamada Imagens do Povo da Bahia. Então, um francês que já mora aqui há muitas décadas, quase baiano também, tem um trabalho fotográfico muito rico, muito interessante, sobre o povo da Bahia. Aí tem um clube do livro, que vai tratar, por exemplo, de um feminismo decolonial. Tem uma dobradinha concertante, uma fala, um bate-papo, falando um pouco da história da música da Bahia. Vamos fazer eu e Paquito, um grande estudioso, pesquisador de música. E ela vai ser no dia 30.
2: Para se inscrever em uma dessas atividades, basta acessar o site da Aliança Francesa, o afbahia.com.br. O Liberdatas acontece até o dia 30 de julho. Bruna Ferraz, para Educador FM.
0: A companhia amazonense Buia Teatro desembarca na capital baiana com o musical para as infâncias Bertoldo, o Tubarão que Queria Ser Gente, premiado como vencedor da categoria Melhor Espetáculo para as Infâncias no Rio de Janeiro, no 10º Prêmio Sebetige de Teatro. A fábula sobre poder, manipulação e responsabilidade coletiva tem temporada de 8 sessões, a partir deste sábado, dia 11, até 19 de julho, na Caixa Cultural Salvador. Eu converso sobre o assunto com o diretor Tércio Silva. Muito obrigado por atender a Educadora, Tércio. Boa tarde.
4: Oi, querido Renato, boa tarde. Um prazer estar aqui com vocês, né? E tá sendo uma beleza tremenda para o grupo também chegar em Salvador com esse trabalho, né?
0: O que é Bertoldo, o Tubarão que Queria Ser Gente?
4: Então, Bertoldo é um musical para todas as infâncias, né? A gente costuma dizer que é de 0 a 100 anos, né? Então, é um espetáculo para a família toda, onde a gente vai conhecer a história desse tubarão que queria ser gente. Esse tubarão está um pouco confuso. E é um espetáculo muito bonito, que é inspirado na obra do escritor alemão Bertolt Brecht. É, em cima do conto Se os Tubarões Fossem Homens. E a gente faz essa brincadeira, na verdade. Esse encontro é uma grande brincadeira com o público, do qual a gente vai construir esse espetáculo junto. É um espetáculo que nasce de uma pesquisa de 5 anos do grupo, né? A Buia é uma companhia que tem mais de 12 anos, então a gente pesquisa o teatro para as infâncias, né? A gente é referência no Brasil com essa linguagem. E é a primeira vez nesses 12 anos de grupo que a gente está chegando a Salvador, assim, com esse espetáculo que a gente tem um carinho muito grande, né?
0: Como é que nasceu, Tércio, essa ideia de levar Brecht para o público de todas as idades?
4: Olha, nasceu de uma inquietação, assim, a gente na verdade queria fazer um Shakespeare para crianças, né, para todas as idades, e no meio do caminho apareceu esse Brecht, assim, a gente tem um festival que a gente faz em Manaus, que é um festival de teatro para as infâncias, que se chama Festival Altamente Recomendável à Infância. E a gente faz dentro desse festival uma atividade de intercâmbios com as crianças. E a partir disso a gente fez um intercâmbio com um argentino que chama Gustavo Kurlak, que inclusive é o compositor das músicas do Bertoldo. Gustavo, durante 12 anos, trabalhou no Palavra Cantada. Então, assim, é um cara que tem muita experiência com música para as infâncias.

0: coisa do distanciamento, é a coisa de você analisar o personagem, a história. E a gente, nessa descoberta também, a gente conseguiu identificar que o mar, os seres marinhos e toda essa cadeia que o mar carrega é muito presente na infância das crianças. Então, as crianças têm muito propriedade. Tem crianças que têm hiperfoco na coisa do mar e tubarão e tudo. E foi muito bonito, assim, construir, porque ele é um espetáculo que foi construído com as crianças, né? De várias faixas etárias, e a gente conseguiu trazer essa essência do que é essa relação entre plateia, criança, plateia, família, atores e plateia construindo um espetáculo junto, entendeu?
1: Tércio Silva, diretor do espetáculo Bertoldo, o Tubarão que Queria Ser Gente, que inicia uma temporada de 8 apresentações na Caixa Cultural Salvador a partir deste sábado, dia 11. E que é um espetáculo, pessoal, que, como a gente falou aqui logo no começo do programa, no começo da entrevista, foi escolhido o melhor espetáculo no 10º prêmio CBTIGE de teatro para crianças no Rio de Janeiro. O que é que esse prêmio significou para vocês?
0: Olha, esse prêmio é um dos prêmios mais importantes hoje do teatro para as infâncias, né? Assim, ele tem uma representatividade muito forte, porque há muitos trabalhos de qualidade voltado para as infâncias, onde não subestima as crianças, onde coloca a criança no centro da pesquisa, né? Então, acho que ganhar esse prêmio, ele chancela o que a Buia vem fazendo nos últimos anos, que é observar e olhar as crianças e trazer espetáculos que a gente possa construir junto com elas. E acho que esse Brecht para Criança, ele nos brinda dentro dessa pesquisa que a Buia vem fazendo nos últimos anos, sabe? E para a gente foi muito importante. Nós já tínhamos concorrido esse prêmio outras vezes. A gente não chegou a ganhar, mas foi indicado com outros trabalhos que a gente já fez. Mas eu acho que o Bertoldo veio para agraciar assim um pouco dessa pesquisa, que é esse olhar que a gente está tendo em relação à construção de um espetáculo junto com as infâncias, junto com as crianças, e acho que isso chancela a pesquisa que o grupo vem fazendo nos últimos anos.
1: Falando em chancela, né? Eu falei aqui no CBTIGE, mas o grupo já foi reconhecido, né? Já teve indicações, enfim, já foi observado por outros prêmios, o Senin, entre outros. Eu estou conversando com o Tércio, que em uma entrevista ao Producast disse certa vez, e eu vou repetir: é duro crescer, porque o mundo é muito cruel. Nessa mesma entrevista, você falou, Tércio, que você entende a arte como algo para transformar as existências, para transformar o homem e tal. Daí minha pergunta: o que é que você diria que o teatro pode fazer pelas infâncias, considerando esse mundo não muito, não tão agradável por vezes que ele terá de enfrentar pela frente?
0: Olha, eu acho que o teatro, assim, é uma das ferramentas mais potentes que existe para a gente poder se encontrar enquanto ser humano, refletir sobre essa nossa construção social. Acho que a gente esquece dessa responsabilidade social que a gente tem com o todo, sabe? E acho que as infâncias, elas são, muitas das vezes, elas são corrompidas dentro desse sistema. O que que eu estou querendo dizer com isso? É que a gente subestima muito esse lugar da criança, como se a criança, ela não tivesse dentro desse mundo, ela não fizesse parte dentro desse sistema. E se a gente for parar para observar, a criança, ela movimenta uma família inteira. Então, assim, uma criança dentro de uma família, ela consegue unir todo mundo, ela consegue trazer todo mundo para ir assistir ela numa apresentação, ela consegue criar um movimento que é muito importante, mas as crianças não estão no debate, elas não estão na política pública, elas não estão porque, né, acaba se colocando nesse lugar como se a criança não fosse um indivíduo importante para a sociedade. E ela é muito importante. E acho que o teatro é essa ferramenta que a gente tem nessa construção social de mostrar a importância das infâncias. Quando eu digo infância, eu falo essas infâncias no plurais, porque a gente não conhece as infâncias, né? Então, as infâncias da Amazônia são diferentes, as infâncias da Bahia são diferentes, as infâncias de São Paulo são diferentes, as crianças são diferentes, são diversas, são múltiplas. E eu acho que o teatro, ele é essa ferramenta coloca a gente nessa construção social de reflexão e nessa construção de indivíduo. Então, assim, dentro desses últimos anos que a Buia vem trabalhando com as infâncias, o que a gente tem

0: se deparado é com esse encontro maravilhoso de que como o teatro é essa ferramenta que transforma, mas como o teatro pode ser uma ferramenta que está ali ao lado de outras ferramentas tão importantes, como a educação, como a saúde. Eu lembro de uma frase muito bonita do Gilberto Gil, que uma vez ele disse que a cultura ela é ordinária, ela não é extraordinária. O que que ele está dizendo? Que a cultura é necessária, ela faz parte do alimento. Ela tem a mesma necessidade que a gente tem de comer o arroz com feijão, a gente tem que se alimentar com essa cultura. E o Brasil é muito rico, e muitas das vezes as crianças estão nesse lugar recebendo um tipo de cultura, ainda mais hoje que a gente tem acesso, as crianças têm acesso à internet, a várias ferramentas, né, que estão ali disponíveis, mas com conteúdos sem nenhum preparo e nenhum cuidado para a gente ajudar nessa construção social de uma infância. Então, acho que o teatro é essa ferramenta. Claro, o teatro com responsabilidade, o teatro que tem uma pesquisa, né? E eu acho que o Brasil hoje, ele tem se destacado muito, assim, na América Latina e no mundo, com grupos de teatro que têm uma pesquisa e um trabalho muito importante voltado para as infâncias.
1: Como você próprio disse, a Buia Teatro já completou mais de 10 anos de atuação. Queria que você pudesse comentar um pouco a história da formação dessa companhia e o que é que Bertoldo significa dentro do repertório que vocês têm construído ao longo dos anos.
0: Olha, como um grupo de teatro da região norte, acho que a Buia ela tem uma força muito grande, até para estimular grupos de teatro no Brasil todo, porque a gente sabe das dificuldades que é viver no norte e no nordeste, enquanto artista, enquanto criar essa circulação, porque tem uma questão de custo amazônico, de logística, né? O custo para a gente chegar nos centros, que seriam esses grandes centros que se está no debate, é muito alto, mas eu acho que o teatro brasileiro mudou muito, né? E eu acho que essa mudança é muito significativa e importante para os grupos de teatro, tanto de Salvador, como de Manaus, como de Belém, sabe? E isso é muito importante, assim. E acho que a Buia tem essa responsabilidade, não só nessa construção de escolher uma estética, escolher um público-alvo e seguir nesses anos trabalhando com as infâncias, ela também tem uma responsabilidade também de estimular esses grupos de teatro de outras regiões a entender a importância de ocupar espaços. Então, assim, esse espetáculo, o Bertoldo, é a nossa quarta montagem voltada para as infâncias. E ele é muito significativo dentro dessa pesquisa que o grupo faz, porque ele é o primeiro espetáculo que a gente faz trazendo as crianças para a sala de ensaio para construir com a gente. Os nossos outros espetáculos a gente ensaiava e depois apresentava para as crianças. E aí depois a gente ia sendo moldado por esse trabalho com as crianças. Esse espetáculo a gente experimentou começar com as crianças. Então ele tem um lugar diferente. Então, assim, eu penso que quem está ouvindo a gente, quem está aqui acompanhando, né, o programa, não vai se arrepender de maneira nenhuma de viver essa experiência, mesmo que vá com uma criança ou não vá, porque é bonito também assistir esse espetáculo vendo ele pela ótica da criança, vendo a criança se envolvendo na construção, porque ela é construir, ela é chamada a construir com a gente esse trabalho. Então, acho que assim, o Buia nos últimos anos, ele vem ganhando espaço, ele vem ganhando essa notoriedade, ele vem ganhando esse know-how, mas é graças a esse público também, a esse público que ninguém está olhando, que são as infâncias, que são as famílias, né? Uma criança não vai só ao teatro, sempre digo isso. Uma criança, quem leva ela ao teatro é os pais, os avós, e ela arrasta um monte de gente com ela. Ela não vai só, né? Então, eu acho que dentro dessa construção, acho que o Bertoldo, ele faz esse fechamento de ciclo e ele mostra o um amadurecimento do grupo em relação à sua pesquisa, né? E eu acho que o importante também é destacar é que o espectador está indo para assistir um trabalho de pesquisa, de um grupo que pesquisa, que está todos os dias dentro da sala de ensaio, que está todos os dias se questionando e pesquisando. Então, acho que isso é legal. É uma experiência diferente para o espectador de teatro acompanhar e sentir. E ele vai ver o impacto que é você assistir um grupo com um trabalho de pesquisa, e você assistiu um trabalho de teatro, que é uma montagem que foi feita ali num período e que já está com a sua vida meio que assim, quase que planejada, esse início, meio e término. Um grupo de teatro não. Um espetáculo ele fica em repertório. Esse espetáculo ele tem 5 anos dentro desse processo, né, que a gente está. De fato, abrimos essa estreia em 2024 para o público, mas ele já veio trabalhando outros anos para chegar onde ele está, sabe? Mas e segue em mutação, segue sendo transformado pelas plateias. A gente tem uma atenção muito grande com as plateias e com as crianças, então isso é de uma sensibilidade e de uma honestidade com esse público que vai conhecer a história do Bertoldo, aí na Caixa Cultural Salvador.
1: Bom, minha última pergunta, eu já sei até qual é a resposta que o Técio vai trazer, mas é a pergunta que imagino que pais, mães, avós, avós podem estar se fazendo agora. Ok, é para levar a criança de que idade até que idade?
0: Ó, é a criança de todas as idades. Eu digo de verdade, pode levar bebês, pode levar crianças de 4, 5, 6, adolescente, adulto, pode ir sozinho, sabe? O adulto que quer ir curtir, porque ele é um espetáculo que ele chama a gente para falar com a nossa criança interior. Mas ele é um espetáculo também que dialoga muito com a primeira infância, porque a gente usa muito do estímulo do brincar. A gente usa muito a relação da brincadeira, mas mesmo assim ele não deixa de trazer os temas que são importantes, ele não deixa de chamar a gente para o centro para refletir. Eu acho que é um casamento muito feliz do Brecht com o Buia, essa relação de falar sobre esse tubarão que queria ser gente. Então, assim, eu acho que é para todas as idades. Pode ir, a gente já viveu essa experiência com todos os públicos. Claro que as crianças que são da primeira infância ali, que tem vou colocar aqui, de 4 meses a 6 anos, elas ficam encantadas com o jogo, com a possibilidade de construir, sabe? Com a possibilidade de entrar num teatro onde você é acolhida, onde você faz parte daquilo, onde é importante a tua presença. Então, ele é um espetáculo que dialoga muito com isso, sabe? Com o estado de presença, com essa construção com que as pessoas estão ali agora fazendo. E é um encontro muito bonito. Então, assim, você não vai se arrepender. A gente tem 8 sessões, né? O teatro lá é pequeno. Então, corre, corre, compra seu ingresso que você não vai se arrepender.
1: Eu conversei com Técio Silva, que falou um pouco com a gente sobre Bertoldo, o tubarão que queria ser gente, da Buia Teatro, desembarcando em Salvador, essa companhia amazonense que está trazendo esse espetáculo premiado aqui para a capital baiana. Sucesso com as apresentações. Saúde para você, Técio, e para os seus.
0: Maravilha, obrigado, hein, querido. Muito obrigado.
1: Muito bem, meio-dia, 25 minutos. Se você se interessou por assistir Bertoldo, o tubarão que queria ser gente, dá logo o toque aqui para você, ouvinte. A Caixa Cultural Salvador acabou de abrir a venda de ingressos para o espetáculo, né? São 8 sessões, divididas em apenas 4 dias, cada dia com 2 sessões. Então, você vai ter sessões às 3 da tarde e às 6 da tarde, isso todos os dias, né? 11, 12, 18 e 19. E tem ouvinte mandando mensagem para cá pelo 997317762. Lenilda falando aqui, boa tarde, Renato, e a todos os ouvintes do Multicultura. Vou assistir ao espetáculo da Caixa Cultural. Levarei a minha criança interior. Disse aqui nosso ouvinte Lenilda que não tá sozinha nessa brincadeira aqui não, viu? Tem mais ouvinte, gente grande, querendo ver a peça. Joseane mandando mensagem, dizendo o seguinte, boa tarde, Multicultura, ansiosa para sábado. Tô louca para assistir a peça Bertoldo Tubarão que queria ser gente, que é um espetáculo que imagina Bertoldo Brecht, até daí a brincadeira com Bertoldo, né, do Bertoldo Brecht. Para as infâncias, mas para infâncias, como o próprio Técio falou, de 0 a 100 anos, né? E a Jace aqui mandando mensagem. Hoje tem mesmo. Vamos ver, hein, Jace? Vamos ver se vai ser para você o dia de hoje. Ela que é torcedora da Argentina, já tá aqui mandando o salve dela e tá dizendo: parabéns, todos nós temos uma criança por dentro. Disse aqui a Jace, falando a respeito da fala do Técio Silva, né, o diretor do espetáculo, que deu essa entrevista aqui pra gente e que sempre conversas assim me lembram aquele filme com Johnny Depp, que ele faz o criador, né, do Peter Pan, Em Busca da Terra no Nunca, que tem uma cena sensacional no final. Eu não vou entrar nos detalhes, porque pode ser que você não tenha visto o filme. Mas a cena final, quem viu o filme sabe do que eu estou falando, é muito bonita no sentido de mostrar essa relação que a gente tem com essa criança e que às vezes a gente não se sente à vontade para mostrar em público, né? E aí acontece um certo arranjo em uma sessão onde isso é facilitado, né? Enfim, quem viu o filme sabe do que eu estou falando, Em Busca da Terra do Nunca, com o Johnny Depp e com, acho que, Kate Winslet também nesse filme. Fica a dica, né? Além, claro, de você assistir Bertoldo, o Tubarão que Queria Ser Gente, espetáculo infanto-juvenil, chegando à Caixa Cultural Salvador. Se você quiser ouvir novamente essa entrevista, assim como as matérias, outros conteúdos aqui do Multicultura, fica à vontade de dar uma passadinha lá no site da Educador FM. 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Projeto Terça Musical recebe a Camerata Bahia Cordas como atração da edição de julho, apresentando um repertório versátil que inclui música barroca, sacra, popular e composições autorais. O concerto gratuito acontece na terça às 15h, ou melhor, né, nesta terça, mais conhecida como hoje, né, às 15h, no cinema do Museu Geológico da Bahia. Então é logo mais no Corredor da Vitória. Eu já vi a apresentação de camerata no museu, né, no cinema do museu. É muito bacana, cara, assim, uma atividade para você, obviamente, que tem a possibilidade de curtir alguma coisa numa tarde, né, você que trabalha em turno, você que trabalha à noite, né, e eventualmente à tarde tá de boa para poder assistir alguma coisa diferente, assim, legal, rolando na cidade. Fica a dica, viu? Vai ter camerata logo mais às 15h no cinema do museu. Eu já vi e super indico. Meio-dia, 29 minutos, restaurante universitário da UFBA vai virar palco de um show de rap. Você sabe que tá rolando o congresso da UFBA, né, ouvinte? Pois é. Então hoje vai ter rap no restaurante universitário da UFBA. Quem traz os detalhes é Jéssica Paulo.
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3: O rapper JP se apresenta na próxima terça-feira no Congresso da Universidade Federal da Bahia, em Salvador, no palco criado para o evento, em frente ao restaurante universitário URU. O músico, que também é estudante de jornalismo da instituição, conta que preparou um repertório especial para o evento, pois acredita que o show vai além da apresentação musical, usando o rap como forma de diálogo sobre questões sociais.
4: Eu vou estar apresentando, né, o meu último álbum, de Nasce um Vilão, que foi lançado em abril desse ano. Vai ter as músicas do álbum, vai ter outras músicas da minha discografia, e também vai ter música de outros artistas baianos também, que eu sempre trago pro congresso, porque às vezes a pessoa não me conhece, mas conhece essa música que eu vou cantar, e aí interage, acaba chegando ali, escutou e participa, né? Então vai ser um repertório especial, sim, diferente. Uma forma de tentar explicar algumas coisas também. O álbum Onde Nasce um Vilão, ele tem essa perspectiva muito social, é relacionado à minha vivência particular, mas que também agrega um coletivo. A gente está sempre tentando tensionar problemas, mas propor soluções para as coisas do mundo, justamente porque a gente precisa de um mundo melhor. A preparação está sendo nessa perspectiva de trazer músicas que falem sobre o mundo atual, mas que pensem um pouco nesse mundo futuro, com as coisas que vêm acontecendo relacionadas à política, a catástrofes, a guerras.
3: O artista ressalta a importância do show ser aberto ao público, aproximando a comunidade externa do ambiente acadêmico.
4: Eu acho isso espetacular também, porque é uma forma de pessoas que não acessam a universidade como estudantes ou como funcionários, professores, poderem conhecer também. Então é isso, se tá de boa nesse dia, nesse horário, quer ouvir um bom som, quer dançar, esse é o local, o Congresso da UFBA, dia 7 de julho, às 4h30, no Palco RU.
3: Mais informações sobre o show podem ser conferidas no Instagram do artista, @JP, e no site oficial do congresso, 80anos.ufba.br. Jéssica Paulo, para Educador FM.
1: Pois é, hoje tem rap na UFBA com JP, meio-dia, 32 minutos.

O show da banda Kid Abelha em Salvador está adiado para 1º de agosto na Fonte Nova. Os ingressos já adquiridos continuam válidos, com a realocação de alguns setores para a pista premium. Quem não puder comparecer na nova data pode solicitar o reembolso a partir de hoje até o dia 18 de julho, seguindo as orientações da plataforma Ticketmaster. 12:32, Multicultura volta já já.

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1: Meio-dia, 34 minutos, Anvisa aprova nova indicação terapêutica para o Enhertu, já registrado no Brasil para câncer de mama. O medicamento passa a ser indicado para o tratamento auxiliar de pacientes adultos que apresentam doença invasiva residual após terapia com a substância trastuzumab, em associação à quimioterapia. A nova indicação é baseada em estudo que aponta a redução de 53% no risco de recorrência invasiva ou morte. Mais de 1000 urnas eletrônicas passam a partir de hoje por procedimento de aferição na Bahia no 18º Simulado Nacional de Hardware. O processo avalia desempenho, estabilidade e conformidade técnica dos equipamentos e sistemas de votação para garantir a segurança, eficácia e eficiência do processo eleitoral. O simulado acontece de forma simultânea em todos os tribunais regionais eleitorais do país. Jacobina, do centro-norte baiano, recebe na quinta-feira o quarto simulado de barragens envolvendo moradores de comunidades no entorno das represas da região. A atividade preventiva vai começar às 9 da manhã e a orientação é que quando as 10 sirenes de emergência forem acionadas, moradores caminhem normalmente e levem apenas documentos pessoais, além de evitar o uso de veículos durante a mobilização. Investigações de mortes de pessoas presas passam a ser orientadas por um protocolo assinado pelo Tribunal de Justiça da Bahia, Secretaria de Administração Penitenciária e Ressocialização e Polícia Civil. O documento determina a comunicação à direção prisional, preservação e isolamento do local da morte e identificação de testemunhas, entre outras providências que incluem situações como prisão domiciliar e regime aberto. Agora, meio-dia, 36 minutos. As crônicas, que estão, né, que fazem parte de um gênero dos mais tradicionais da literatura brasileira, ganham um novo capítulo com o lançamento de Uma Breve Fenda de Luz, do jornalista e escritor Paulo Salles. Mônica Lamego.
2: Publicadas ao longo dos últimos anos, as crônicas de Uma Breve Fenda de Luz partem de situações simples do cotidiano para discutir temas universais como o tempo, as relações humanas e as contradições da vida. Antes de chegarem ao livro, os textos foram relidos, revisados e, em alguns casos, reescritos pelo autor. O jornalista, cronista e escritor baiano Paulo Salles compartilha com os leitores o resultado dessa curadoria.
3: Essas crônicas foram escritas nos últimos 4 anos, no jornal Correio. E ao longo desse tempo, o que eu percebi foi como houve algumas pequenas mudanças comportamentais, pequenas mudanças geopolíticas, algumas coisas que fizeram o mundo se tornar um pouquinho menos racional, se tornar um mundo um pouco mais difícil. Mas, na verdade, as minhas crônicas, elas têm um caráter um tanto atemporal, são reflexões muito pessoais. Eu estou sempre, dentro do possível, partindo do pessoal para falar uma coisa mais universal. E eu acho que eu tenho conseguido, assim, eu acho que os leitores, quando mandam cartas, eles se identificam muito com algumas coisas que eu escrevo. E o livro, eu acho que é essa reunião desses pensamentos, dessas reflexões.
2: Para o escritor, a inspiração está menos nos grandes acontecimentos e mais nas pequenas cenas que passam despercebidas no dia a dia. E ele explica de onde nascem essas observações e como o cotidiano se transforma em literatura.
3: Eu falo muito de temas como memória, como a existência humana. Então são temas que eles não ficam restritos a determinado ano. Uma das crônicas, por exemplo, ela narra um encontro que eu tive no Ferreira Boat, com um homem que estava segurando uma sacola cheia de latinhas de alumínio, né? Ele era um catador. E aí ele começou a conversar comigo e a gente começou a falar, inacreditavelmente, de literatura, né? Ele olhou para mim e falou: "Você tem cara que gosta de ler." Aí eu disse: "Sim, gosto." Ele: "Siddhartha." Ele citou a palavra assim. Eu falei: "Ah, Hermann Hesse." Aí ele abriu os olhos assim, ficou espantado. E aí, a partir daí, a gente começou a falar um monte de coisas assim. Ou seja, as crônicas às vezes nascem de situações muito prosaicas.
2: Em uma época marcada pela pressa e pelo consumo rápido de informações, a crônica segue como gênero literário capaz de desacelerar o leitor e provocar novas reflexões sobre o mundo à sua volta. Segundo Paulo Salles, esse é um dos papéis mais importantes da crônica nos dias de hoje.
3: Ela tem uma característica que é muito legal, que é de ir além da notícia. Tem até uma frase do Eliezer César, que é o autor do prefácio, que ele fala uma coisa muito interessante, que ele diz assim: quase sempre a crônica é a pauta recusada pela notícia, mas é também o rico garimpo de quem enxerga com o olhar subjetivo da arte. Ou seja, às vezes a gente com a crônica, a gente consegue extrair algo muito essencial de uma coisa aparentemente banal, em meio a uma placidez de água rasa.
2: O lançamento acontece amanhã às 19h30 no Espaço Cultural 8 Imagem, que fica no bairro do Horto Florestal. Mônica Lamego, para Educadora FM.
1: É muito interessante assim, né, o que ele estava falando, que ele estava conversando sobre literatura com um catador de latinha, porque mostra que é isso, assim, né, que não é que as pessoas... que a gente não imagina, né? Ah, porque um catador de latinha não vai gostar de literatura. Às vezes o que falta é acesso, mas a pessoa pode gostar sim, pode gostar muito de literatura, por que não? Né? O Gilberto Gil que cravou aquela frase que é sempre maravilhosa assim de lembrar, né? O povo sabe o que quer, mas também quer o que não sabe, né? Então, e aí voltando à entrevista com o Tércio, né? Quando ele cita Gilberto Gil em uma outra frase dele maravilhosa, dizendo que cultura não é extraordinário, não é algo extraordinário, cultura é da ordem do ordinário mesmo, é café com pão, é coisa que a gente consome, é uma coisa para todo mundo e para qualquer um. Por isso que eu me dando quando eu ouço alguém praticar snobismo cultural, né? Tipo assim, ah, como é que você não leu isso? Ah, você não sabe aquilo e tudo mais, sabe? Porque não ajuda em nada a dinâmica da cultura, que é uma dinâmica de partilhas, que é uma dinâmica de gratuidade, né? De generosidade, que pode acontecer entre um escritor e um vendedor de latinha conversando sobre literatura, e nunca é só sobre literatura, né? Sempre vai ser sobre um monte de outras coisas. Então fica aí a lembrança da fala do Gil, que é maravilhosa e diz muito, né, sobre... o que poderia ser talvez uma bússola para todos nós que gostamos de cultura e que por vezes a gente fica meio ensimesmado e não divide. Meio-dia, 42 minutos, Multicultura no ar pela 107.5 Educador FM, falando em literatura. A Feira Literária de Feira de Santana vai ser lançada amanhã às 18h no Teatro Sesc, na Praça Padre Ovídio. 19ª edição do evento acontece entre os dias 25 e 30 de agosto no Centro de Convenções da cidade. A feira busca incentivar a leitura e fortalecer a cultura no município. Lembrando, né, é uma de tantas cidades no interior da Bahia que recebem eventos literários. A Bahia tem uma circulação de eventos literários muito expressiva, né? Mais de 100 eventos do tipo. Feira de Santana está amanhã entregando uma delas. Lembrando que a Flipelô, nessa semana, tem a abertura, né? Tem, melhor dizendo, abertura não, tem o lançamento do evento que vai acontecer lá para agosto, né? Mas nesta semana a gente já vai ter o lançamento aí com as novidades, né? Com uma previsão de como será a edição deste ano. A peça O Pai estreia em Salvador nesta quinta-feira, trazendo para o Brasil a adaptação da premiada obra francesa, agora com o ator Fulvio Stefanini no papel principal. Detalhes com Fred Ribeiro.
0: A premiada peça O Pai, do dramaturgo francês Florian Zeller, desembarca em Salvador neste final de semana, para 4 dias de apresentações. No Brasil, a obra é adaptada por Léo Stefanini, que dirige o próprio pai, o ator Fulvio Stefanini, no papel que dá nome à peça. Fulvio falou um pouco sobre o personagem, que já lhe rendeu o prêmio Shell de melhor ator pelo trabalho na peça.
4: O personagem que eu faço é o André. É um idoso de aproximadamente 80 anos, que ele é acometido do mal de Alzheimer. E claro que a doença, o mal de Alzheimer, ele é progressivo. Então a peça começa, ele ainda tem bastante lucidez, mas à medida que o tempo vai passando, obviamente ele vai piorando, o esquecimento dele, enfim, tudo isso começa a se tornar praticamente inviável a convivência dele com as pessoas. Ele tem uma filha, é quem cuida dele e é a única pessoa mais próxima que ele tem. Ele é viúvo. E ela tem um conflito terrível, porque ela conheceu um novo namorado e ele trabalha na Inglaterra, ele trabalha em Londres. A peça se passa em Paris. E ele exige que ela vá para Londres e ela fica entre a cruz e a caldeirinha, porque não sabe se vai para Londres com o marido e abandona o pai, não sabe se abandona o marido e fica com o pai, é o grande conflito da peça. Então, para mim, foi na idade que eu estou, fazer um personagem como esse, realmente, um presente, né?
0: Com mais de 70 anos de carreira, Fulvio Stefanini explica que a paixão pelas artes cênicas surgiu nele ainda muito jovem e acabou sendo incorporada à família, influenciando os filhos, que também compartilham dessa conexão. Em O Pai, além de Léo na direção, outro filho do artista, o também ator Fulvio Filho, compõe o elenco no papel de genro do protagonista.
4: O meu interesse por essa carreira começou muito cedo, eu tinha 15 anos. E eu fui procurar os caminhos, né, que eram viáveis para eu começar a carreira, curso de teatro e tudo, mas eu não conseguia fazer, porque a idade mínima era de 18 anos, eu tinha 15. Então eu fui procurar outros meios. Fui fazer teste na TV Tupi na época, né? Acabei começando como figurante e fiquei lá uns 3-4 anos aprendendo, né? Observando os atores mais experientes da época. E a minha paixão pelo teatro, pela televisão, pelo cinema, ou seja, a paixão por representar, eu gosto de representar. Isso se mostrou logo no início. Então é uma paixão de família mesmo, essa paixão pelo teatro.
0: A peça O Pai chega a Salvador nesta quinta-feira, com sessões até domingo no Teatro Sesc Casa do Comércio. Além de Stefanini, o elenco ainda conta com nomes como Lara Córdula, Del Patrício e Fulvio Filho. Os ingressos variam entre R$ 50 e R$ 140 e podem ser adquiridos por meio da plataforma Simpla, onde também é possível conferir os horários de apresentação. Fred Ribeiro para a Educadora FM.
1: Está prorrogada até sexta-feira a visitação da mostra A Largura dos Gestos Pequenos, de Milena Oliveira. As obras podem ser vistas gratuitamente na Alban Galeria, que funciona no bairro de Ondina, em Salvador. A exposição convida o público a percorrer trabalhos que transformam desenho, bordado e instalação em reflexões sobre memória, intimidade, ancestralidade e os afetos que atravessam o cotidiano. Lembrando que Milena foi entrevistada do Multicultural, né, justamente a respeito desta exposição, e você pode conferir também no site da Educadora FM. É só procurar ali em Programas Multicultura e Milena Oliveira para você também poder conferir essa entrevista com o artista que está à frente da exposição A Largura dos Gestos Pequenos, na Alban Galeria de Arte, que fica ali em Ondina. Meio-dia, 47 minutos, espetáculo destaca a riqueza da cultura afro-brasileira, unindo dança, música e poesia. Tiago Virgílio.
5: O Espaço Xisto Bahia recebe nesta quarta-feira o espetáculo Ibanujé, o corpo como memória ancestral, idealizado pelo coreógrafo e historiador Tony Silva, que faz uma imersão na cultura afro-brasileira a unir dança, música e poesia. A obra promove reflexões sobre a dança afrodiaspórica, a ancestralidade e a identidade cultural, além do papel da arte como ferramenta de transformação social. De acordo com Tony Silva, a obra propõe um diálogo entre a experiência artística e o conhecimento acadêmico para fortalecer a identidade negra.
6: O espetáculo Ibanujé, ele vem como o corpo como memória ancestral. Ibanujé é uma palavra em iorubá que significa banzo, tristeza, né? Que são os legados trazidos e deixados pelos nossos ancestrais. E a partir daí eu começo a escrever as memórias através das simbologias e códigos do candomblé. Então o solo, ele é uma travessia afro-atlântica, onde eu tenho a poesia de Cristiane Sobral como eixo fundamental, né, na voz de Evelyn Bushnig, e é toda uma trajetória com música de Virginia Rodrigues, música de Margarete Menezes, Márcia Short. Então, eu trabalho muito com essas mulheres, porque para mim a dança, ela é mãe.
5: O espetáculo é uma das atrações do projeto Quarta que Dança, que reúne diversas montagens e oficinas. E além da capital baiana, também será encenada em Itabuna, Irecê e Ibititá. Em Salvador, o público vai poder participar de uma oficina de dança artística, que, segundo Tony Silva, é uma atividade que explora o potencial do corpo como guardião de heranças africanas e memórias coletivas.
6: A gente tem a companhia Átomos de Dança, com um espetáculo muito bacana também, né? A Poesia de um Corpo. Temos Ori com Tati Campelo, com a Cia Tati Campelo, A gente tem Samara Martins com seu espetáculo também. São espetáculos que foi selecionado pelo Quarta que Dança, com apoio do governo do estado. E a partir daí a gente está fazendo uma circulação. Essa oficina é uma revista. A partir daí eu comecei a estruturar um movimento, os códigos, os símbolos e as memórias desse corpo a partir dos orixás, para eu construir esses símbolos. E dentro desses símbolos, eu começo a reestruturar uma afrografia a partir das simbologias.
5: O projeto Quarta que Dança será realizado nesta quarta-feira com a oficina de dança às 16h e o espetáculo Ibano Gé, O Corpo como Memória Ancestral, às 19h. O evento é gratuito e acontece no Espaço Xisto Bahia, em Salvador. Mais informações estão disponíveis no Instagram, @ibanogé_espetáculo. Tiago Virgílio para Educador FM.
1: É, lembrando que o Quarta que Dança é uma excelente oportunidade para você ficar aí de olho no que está rolando na cena da dança aqui na Bahia, né? Um projeto de circulação voltou com essa proposta de interiorização também da dança. Então, há uma rotatividade dos espetáculos. Então, um está agora em Salvador, outro vai para uma cidade do interior do estado e por aí vão quatro cidades recebendo espetáculos. Assim como tem Ibano Gé, tem, por exemplo, Miberega Baile, entre outros espetáculos, e você pode conferir toda a programação com as datas, os locais, tudo certinho, no site da FUNCEB, a Fundação Cultural do Estado da Bahia. Museu de Arte da Bahia celebra o encerramento do semestre letivo em um evento gratuito com um recital de percussão da UFBA, promovido por alunos de graduação, extensão e mestrado. A apresentação une ritmos que vão da MPB à música japonesa e acontece amanhã às 19h ao Museu de Arte da Bahia, recebendo como encerramento do semestre letivo um evento gratuito, né, que é um recital de percussão da UFBA. 12h52 e o Festival de Jazz, Música e Arte em Praia do Forte, que seria nesta quinta, teve a quinta edição adiada para os dias 29 a 31 de outubro. Segundo a organização, a mudança evita a coincidência com os jogos das oitavas de final da Copa. A programação gratuita vai ser mantida com apresentações de artistas baianos e o tradicional encontro de orquestras. Mais informações no perfil oficial do evento, @jazzmusicaearte. É o Festival de Jazz, Música e Arte em Praia do Forte, que foi adiado, vai agora para os dias 29 a 31 de outubro. 12h52, falando em música, de volta a Salvador, Monique Nascimento apresenta a série de shows no Teatro Gamboa para marcar a nova fase. Bruna Ferraz.
7: Vendo você passar, beijei. A artista baiana Monique Nascimento apresenta sua série de shows intitulada 7 Dias. A cada 7 dias, ela sobe no palco do Teatro Gamboa, em Salvador. As apresentações acontecem nos dias 9, 16 e 23 de julho, sempre às quintas-feiras, às 19h. A ideia é marcar o seu retorno à capital baiana.
8: A pretensão era gravar um disco no estúdio, meu segundo disco, até que houve a necessidade de fazer um show e voltar aos palcos. E aí eu convidei Lívia Neri, cantora, compositora, produtora, para fazer direção musical. Convidei Felipe Guedes para juntar aí no violão, na guitarra. E Felipe trouxe Newton Azevedo, que é chorão, né? Dos sopros, toca flauta, toca barulho, toca clarinete. E 7 dias propõe essa abertura de caminhos, a retomada dos palcos aqui em Salvador e refletindo muito o que guiou o meu trabalho no primeiro disco, mas de uma forma mais enxuta, né? Uma banda mais compacta para o palco. Vou trazer músicas do meu disco gravado, Tempo, vou fazer releituras de grandes nomes da MPB e vou apresentar um repertório novo, autoral, e eu acho que é a maior proposta desse show, o que vai chegar num segundo disco.
7: A trajetória profissional de Monique Nascimento na arte aconteceu mais tarde.
9: tarde, mas ela sempre vivenciou diferentes movimentos artísticos.
10: Sou filha de uma multiartista, minha mãe é artista plástica, artista visual, também foi produtora, né, de grandes nomes aqui de Salvador, Roberto Mendes, já fez vários shows, trouxe vários artistas a Salvador, então eu sempre estive envolvida, né, nesse movimento artístico, tanto aqui de Salvador quanto do Recôncavo da Bahia, que é onde eu cresci, São Sebastião, Santo Amaro, Cachoeira. Eu volto a cantar depois que eu me formo em psicologia, volto a compor, encontro o Sebastião Notini, ele fala: velho, temos um disco, bora gravar um disco. E aí que eu decidi pensar profissionalmente em arte, né? Então, em 2024, eu lanço o disco Tempo, faço também um projeto fotográfico com esse disco, onde eu trago minha família, né, pra capa de algumas músicas. A gente sai numa revista, numa publicação inglesa de fotografia. Eu abro o Tranquilos, que Lued Luna apresentou os dois discos que ela lançou ano passado.
9: O nome Sete Dias é o mesmo de uma canção composta por Monique Nascimento.
10: Quando a gente estava no estúdio pensando datas, que eu mostrei as datas pra Lívia, e Lívia falou: velho, o show é de 7 em 7 dias, você tem uma música que o nome é 7 dias, vamos colocar 7 dias, né, o tema desse show. E aí ficou. E tem também essa relação com o mistério. Eu sou uma mulher candomblessista, então tem uma relação na cultura cabalística, tem uma relação. Então 7 dias sempre tem essa interseção entre o sagrado e o profano, né, pessoas que entram em jejum de 7 dias, algo que se começa com 7 dias, tem esse mistério com esse número.
9: O show 7 dias estreia nesta quinta-feira.
10: Teatro Gamboa, 3 datas de julho, de 7 em 7 dias, 9, 16 e 23. Vai ser um show bem legal, muito brasileiro, muito baiano. Vou apresentar canções autorais. Vocês podem me achar no Instagram, @ Monique Nascimento Oficial. E podem me escutar no Spotify também, Monique Nascimento. Tô lá com o disco Tempo. E eu espero encontrar todos vocês lá. Vai ser um show muito bonito. A gente tá preparando a noite muito massa pra receber vocês.
9: Os ingressos estão disponíveis na plataforma Simpla. Bruna Ferraz, para Educador FM.
1: Meio-dia, 56 minutos.

especial da Sede hoje vai ser bom, viu? Destaca Nortenha, mais recente álbum da cantora e compositora Julieta Venegas, lançado em maio. O décimo trabalho de estúdio da artista apresenta 12 faixas e vários convidados. A exemplo da cantora e amiga Natália Lafourcade, na canção Tengo que Contarte, nesta edição você vai ouvir ainda Tiempos Dourados e La Línea, entre outras músicas. A produção deste especial da Sede é de Juliana Brito, dedicada ao trabalho mais novo de Julieta Venegas. Lembrando, Julieta Venegas tem uma extensa colaboração com artistas, né, do Brasil. A gente poderia lembrar, talvez, a música que ficou mais conhecida, né, com participação dela, que é Medo, do acústico do Lenine, né? Ela que participa ali, que dá aquele molho, mas tem colaboração com vários artistas brasileiros. Ela vai ficar sentindo em casa, sendo ouvida por você, ouvinte da Educadora FM. Meio-dia, mais 58 minutos. Multicultura no ar pela 107.5 Educadora FM, chegando ao fim. A gente volta amanhã ao meio-dia. Boa tarde para Mariana Freire, que fez a produção de estúdio, para Davi Sequeira e Elias Batista, que fizeram a operação de áudio, e para Ilma Rocha, que assume o microfone da 107.5. Tá chegando, toca aí. E outras

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Muito bom saber que você continua aí ouvindo a Educadora. Muito obrigado pela sua companhia. Uma ótima tarde de terça para você. E aí, tá tudo bem? Eu sou Ilmar Rocha, te convido para ficar comigo até às 4 da tarde, aqui na 107.5.

0: já começou o seu Toca Aí, que você faz baixando o nosso aplicativo, Educador FM 107.5. Você pode fazer também pelo nosso WhatsApp, anote o número aí, vai 999649908. Seu recado pedido deve ter no máximo 15 segundos. Toca Aí, você pede a sua música preferida e pode oferecer para quem você quiser.
1: Boa tarde para todos, sou Leila do Cabula. Toca aí a música Tempestade, Legião Romana.

Rádio Educadora, eu sou Nilda Santana, de Salvador. Quero ouvir no Toca Aí a música O Pedido, com Sertanilha. Obrigada.

Agora, Lenilda de Cajazeiras gostaria de ouvir Milton Nascimento cantando Maria Maria.

Bob Marley no Toca Aí, cantando Time You Tell. Pedido do Newton, lá de Abrantes. Toca Aí, é o programa que você faz baixando nosso aplicativo, Educador FM 107.5. Você faz também pelo nosso WhatsApp no 999-64-908. 1:17, Mônica Lamego pediu a música com João Gomes, Mestrinho e JP, Lembrei de Nós, uma composição de Kaique Carneiro, Quinho Compositor e Luizinho. Ela está oferecendo ao seu marido, Bruno Lamego. Toca aí!

Olá, ouvinte da educadora, é Péricles Pimentel. Eu gostaria de ouvir o Toca Aí de hoje, Lilás, o Djavan. Que Deus abençoe a todos.

sou minha mulher, com Roberto Carlos. Dedico essa canção para todos que amam quando eu interpreto esse artista maravilhoso. Obrigado, toca aí. Valeu!

toca aí o pedido do Antônio Batista, do Cabula, Jerry Harrison, Blowway. Toca aí que você faz baixando nosso aplicativo Educador FM 107.5. Você escolhe também fazer pelo nosso WhatsApp no 999-64-908. Toca aí, vai ficando por aqui. Volta amanhã, 1 da tarde, logo depois do Multicultura.

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5: Agradecendo sempre a sua companhia, você que está aí ouvindo a Educadora, 1:36. Sonosfera Educadora agora com Milton Nascimento, de Milton e Fernando Brant, saudade dos aviões da Paner.

Na Sonosfera Educadora, você ouviu Raquel Reis de Raquel Desatei, Josiara de Josiara Essa Cobiça e Tom Zé de Tom Zé, os Clarins da Coragem. 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Agora 9 para as 2. Na Sonosfera tem Lazo de Lazo e Djalma Luz.

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1: Na Sonosfera Educadora, Russo Passapulso, com participação de Annelise Assunção, Sem Sol, de Roosevelt Ribeiro.
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1: Bom saber que você continua aí ouvindo a Educadora. Muito obrigado pela sua companhia e uma excelente tarde de terça para você. 2:03. Quem começa mais uma hora, Sonosfera Educadora, é Gal Costa com Jorge Drexler, cantando Negra Amor, de Caetano Veloso e Péricles Cavalcante.

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O encontro de João Gomes, JP Mestrinho, Flor de Mestrinho e Erivaldo Júnior. Pedro Pondé de Pedro, ou melhor, de Rafael Pondé, que seja. E na Uzete Atlântida de Rita Lee, Roberto de Carvalho. Logo mais às 6:30 aqui na Educadora, você já sabe, tem o especial das 6. E hoje você vai conhecer Nortenha, o mais recente álbum da cantora e compositora Julieta Venegas. Um trabalho que marca o retorno da artista às próprias raízes na cidade de Tijuana, no México. Você não pode perder. 2:18, vamos ouvir Maria Bethânia na música de Caetano Veloso, A Tua Presença Morena.

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1: Agradecendo sempre a sua companhia, você que tá aí ouvindo a Educadora, agora 2:32, Gilberto Gil de Gil Extra.

Sonosfera Educadora com Olodum e Baiana System, Ginga de Russo Passapulse, Mestre João do Morro. Teve também Negros Tambores, Ser Humano de Preto Samba e Negruve Exu Aspartame de Negruve. 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Agora 10 para as 3. Vamos matar saudades aqui na Educadora. Sonosfera com Beatles, Come Together, de John Lennon e Paul McCartney.

Uma grande realização parece necessariamente insuficiente, mas seu efeito será infinito. Uma grande retidão deve parecer tortuosa. Um grande talento deve parecer uma tolice. A grande eloquência parece muda. O movimento elimina o frio. A quietude supera o calor. Pureza e quietude.

0: Essa foi Vanessa da Mata na Sonosfera Educadora de Vanessa Bicicletas, Bolos e Outras Alegrias. Arnaldo Antunes de Arnaldo, com participação de Ana Franga Elétrico, para não falar mal.
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2: Muito bom saber que você continua aí ouvindo a Educadora. Muito obrigado pela sua companhia. Uma excelente tarde de terça para você, 3:04. Milton Nascimento, começando mais uma hora Sonosfera Educadora de Milton Nascimento, os tambores de Minas.

Esse foi Marcelo Genesi com o baile tropical de graça de Patrick Torquato, Lívia Matos de Lívia, Deixa Passar, e Cleiton Santana de Cleiton, Ai Que Saudade do Recife. 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Agora 3:20, tem Elza Soares com Wilson das Neves, Deixa Pra Lá, de Edson Menezes.

Pera Educadora Reggae de Peter Tosh, o Bumbo Clá de Tosh. Do Festival Educadora de 2025, Mocateles de Mocateles, a vida e Bebeto, a beleza é você, menina de Bebeto e Rubens.

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1: Agradecendo sempre a sua companhia. 3:38, a Iassi na primeira manhã e canto de partida. E ao seu Valença e a Iassi.

Na Sonosfera Educadora, ouvimos Xênia França, Minha História de Xênia, Lucas Santana de Lucas, Cira, Regina e Nana, e Geraldo Maia com O Fio da Meada, Pega o Peixe, de Geraldo Maia. 7 minutos para as 4 horas, Tigana Santana na Sonosfera de Tiganá, Partes de Mim.

0: Sono Sfera Educatore con Lineker, de Lineker, Júlio Fejuca, Nave e Gustavo Ruiz, tudo. Para você que ficou comigo até agora, muito obrigado pela sua companhia, tá? Um excelente final de tarde para você. Daqui a pouquinho tem Luciana Lucena. Eu volto amanhã, 1 da tarde, depois do Multicultura, com o Toca Aí. Até amanhã.
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7: Muito boa tarde, salve, salve, você que sintoniza comigo 107.5 Educador FM. Eu sou Luciana Lucena e tô retornando aqui com a Sonosfera. A gente vai começar com o Moraes Moreira, Desabafo e Desafio de Moraes.

E você curtiu comigo Xênia França cantando Ancestral Infinito, música de Lucas Cirilo, Cal Caldas e Ricardo Braga. Teve também Felipe Lorenzo e Antônio Carlos e Jocafe com Ogamirim, música de Felipe Lorenzo e Dani. Arthur Verocai com Na Boca do Sol de Arthur e Vitor Martins. Agora são 4:16, dia 7 de julho, para o mês que começou agora, a gente já está caminhando bem rapidinho, mas sempre em companhia da boa música da Sonosfera. E você que gosta da nossa programação, participe do Toca Aí. No Toca Aí é você quem pede música, você diz de onde você está falando, qual o seu nome, manda pra gente no número 71 999 64 1908. Esse é o nosso WhatsApp, você fala com a gente, pede música, a gente bota pra tocar e você faz o Toca Aí de segunda a sexta, 1 da tarde. Espero seu pedido. Vamos seguindo então com Caetano Veloso, que canta De Noite na Cama, de Caetano. Vem comigo.

Da Argentina, você curtiu comigo Alerta Patucha, Así Está Bien, de Alerta Pachuca. E teve também Ordep Lemos com Cabeça Tonta, uma composição autoral que participou do Festival da Educadora de 2024. E é de estar com conteúdo, música de Caetano Veloso. A gente vai no intervalo bem rapidinho, não saia daí não, que eu volto já.

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1: 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E você que segue sintonizando com a gente 107.5, curtindo a Sonosfera, agora são 4 horas 33 minutos e a gente vai seguindo com Os Tincoãs, a Jagunã de Matheus Aleluia e Dadinho.

aqui na Sonosfera, você curtiu comigo MC Tá e Marral Pita, Coisas Bonitas, de Marral e MC Tá. Giovanni Cidreira cantou Um Capoeira, de Giovanni e Paulo Diniz. E Zé Manuel, na autoral A do Pé, O Baluaí. 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Agora, 4:49, Sonosfera traz pra gente Lura, com a música Amori, de Alberto Zappieri e Márcio Lúcio.

0: Ivete Sangalo com Localizei, música de Samuel Alan, e Andresa Santos com Josiara cantaram Eu Vou, Você Vem, de Andresa e Josiara. Johnny Hooker cantou autoral Abrigo, e a gente vai no intervalo voltando já já.
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Agora são 5h06, a gente segue a Sonosfera agora com Luci Alves e Alceu Valença cantando Tropicana de Vicente Barreto e Alceu.

Quem cantou agora pra gente foi Tulipa Ruiz, com Físico, de Tulipa e Gustavo Ruiz. Teve Russo Passapuço, com Autoral Remédio, e Formiga Dub, com Prog Baião, de Formiga Dub. E agora vamos para dica musical para você que sintoniza aqui com a gente, a Educadora FM. Tem Jane, que se apresenta sábado, dia 11 de julho. E ela participa do Rock BA4. Acontece no estacionamento do Centro de Cultura Adonias Filho, em Itabuna. É a partir de 1 da tarde. Anote aí, quem está em Itabuna, quem está indo para Itabuna, não perca não, o show de Jane. E agora, 5h25, vamos seguindo com Marcos Valle, com mais de 30 de Marcos Valle, Paulo Sérgio Valle.

0: Nina Simone com Beltmore de Nina, teve Suede Nunes cantando Concha de Suede Nunes e ainda Patrícia Solis, Vê Só, música de Patrícia Solis e Marcelo Cavalcante. A gente vai naquele intervalo rapidinho, não saia daí não, que eu já volto.
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1: Agora, 5 horas, 41 minutos, vamos seguindo a Sonosfera, que traz Pavão Misterioso, cantada e composta por Ednardo.

Chico César cantou autoral Templo e teve também Cabocagem com a participação dos Funiuô de Águas Belas com Coco Funiuô de Caboclo de Cobre e Edibô. Carlinhos Veloz e César Nascimento trouxeram pra gente Vazante de Carlinhos Veloz. E agora são 5:53. Não esqueça que hoje no especial das 6 tem Julieta Venegas com Nortenha, que é o novo trabalho que marca o retorno da artista às próprias raízes na cidade de Tijuana, no México. Você fica com a gente e acompanha às 6:30, o especial das 6 com Julieta Venegas. Vamos seguindo então com a Sonosfera e Miriam Makeba com Chica da Silva de Jorge Benjor.

Otto, cantou autoral Cuba. Teve também Russo Passapusso com Antônio Carlos e Jocafe, cantando Aperta o Pé, da dupla Antônio Carlos e Jocafe. E Africania com Nanã Buruquê, de Belda Bonita.

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3: Agora 6:14, início de noite, música boa na Sonosfera. Você sintonizando 107.5, Educador FM. Vamos seguindo com Emílio Santiago e Bananeira, é a música que ele canta, de João Donato e Gilberto Gil.

0: Vanessa da Mata, com Dance um Reggae comigo, de Vanessa e Lazo, Tudo Me Faz Sentido, de Lazo e Gileno Félix, Sandra de Sai, banda Black Hill, Sou de Verão, de Michael Jorge. Aí eu sou Luciana Lucena, deixo um beijo pra você depois do intervalo especial das 6, não sai daí não.
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1: Olá, você que se liga na 107.5 Educador FM. Tudo bem? Eu sou Leto Vieira e este é o Especial das Seis, que hoje destaca Norteña, álbum da cantora e compositora Julieta Venegas, lançado em maio de 2026. Este trabalho surgiu da vontade da artista de voltar às raízes mexicanas depois de passar quase uma década morando na Argentina. O disco reúne vários convidados e um repertório com 12 faixas, entre autorais e parcerias. O título Norteña faz alusão a Tijuana, lugar em que Julieta Venegas cresceu no México, na fronteira com os Estados Unidos, onde ela nasceu, na cidade de Long Beach. Com isso, a cantora experimenta e expressa a riqueza do caldeirão que resulta dessas duas culturas. Abrindo o Especial das Seis, a gente curte Julieta Venegas na canção Caprichos del Azar, que traz a participação do cantor mexicano El David Aguilar. Vamos ouvir.

com a participação da compatriota Natália Lafourcade. Você curtiu Roleta Venegas em Tengo Que Contarte. E antes conferimos Volver a Ti, que traz como convidada a banda mexicana Bronco. Agora no especial das seis, mais uma faixa do álbum Norteña. Confira Roleta Venegas na canção Esquina del Mar.

E a gente segue com o especial das seis, hoje destacando Norteña, álbum da cantora e compositora Julieta Venegas, lançado em maio de 2026. Artista consagrada e vencedora de várias premiações, entre elas o Grammy, Julieta Venegas apresentou junto com este disco o primeiro livro, Norteña, Memórias del Comienzo, no qual fala da infância e da juventude, explorando a relação com a música, a família e Tijuana, cidade onde cresceu. No álbum, essa ligação aparece na revisita ao sentimento de retorno às origens, expresso na mistura de elementos regionais do norte do México com a sonoridade característica da artista. Agora no especial das seis, a gente curte Julieta Venegas em mais uma faixa do álbum Norteña, que desta vez conta com a participação do trio americano de música regional mexicana Yaritza e Su Essência, na canção La Línea.

Aqui no Especial das Seis, você curtiu Julieta Venegas e o integrante do grupo Café Tacuba, Meme del Real, na canção Lo que va a pasar. Antes, conferimos o encontro de Julieta com a cantora Russi na música Amigas. Fechando esta edição, que destacou o álbum Norteña, de Julieta Venegas, a gente ouve com ela Tiempos Dorados.

contando com a produção de Juliana Brito, você ouviu o especial das 6 de hoje. Para ficar por dentro das atrações do programa, basta seguir a Educador FM nas redes sociais. Eu sou Leto Vieira, obrigado pela companhia e até a próxima edição.

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1: Está no ar a Voz do Brasil. As notícias do governo federal que movimentaram o país no dia de hoje.
2: Olá, boa noite.
0: Boa noite para você que nos acompanha em todo o país.
2: Terça-feira, 7 de julho de 2026.
0: Vamos aos destaques do dia na Voz do Brasil.
2: Economia e exportações.
0: Brasil e Estados Unidos promovem mais uma rodada de negociações sobre a aplicação de novas tarifas a produtos nacionais. Luana Karen.
3: O prazo final para o governo dos Estados Unidos definir a aplicação de novas tarifas sobre produtos brasileiros é 15 de julho.
2: Pets e saúde mental.
0: Meu SUS Digital oferece teleatendimento gratuito para quem enfrenta dificuldade em parar de jogar. Graziele Bezerra.
4: O atendimento é gratuito e confidencial e realizado por psicólogos ou terapeutas ocupacionais com apoio de médico-psiquiatra quando necessário.
2: A partir de amanhã, contribuinte pode consultar lote especial de restituição automática do imposto de renda.
0: O pagamento dos valores será feito no dia 15 de julho. Graziela Mendonça.
5: O lote automático beneficia contribuintes que não eram obrigados a declarar o imposto de renda em 2025, não entregaram a declaração, tiveram o imposto retido na fonte em 2024 e tem até R$1.000 a receber.
2: Hoje, na apresentação da Voz do Brasil, Luciana Vasconcelos e Luciano Seixas.
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2: As negociações entre os governos do Brasil e dos Estados Unidos continuam em andamento a respeito da aplicação das novas tarifas comerciais.
0: Os dois países também avançaram nas discussões sobre cooperação no combate ao crime transnacional.
3: Brasil e Estados Unidos realizaram mais uma rodada de negociações a respeito da aplicação de novas tarifas sobre produtos brasileiros. Trata-se de uma sobretaxa de 25% sobre diferentes produtos exportados pelo Brasil. Em alguns casos, a taxação pode chegar até 37,5%. O ministro do Desenvolvimento, Indústria, Comércio e Serviços, Márcio Elias, afirmou que as negociações seguem em andamento e que estão concentradas na defesa dos interesses comerciais do país.
6: Não sairemos da mesa de negociação em momento algum. E não permitiremos jamais que um tema que não diga respeito à relação comercial, à relação econômica, à boa relação política que o Brasil sempre teve com os Estados Unidos, ela deixe de presidir ou orientar as conversas, né? Não há espaço para discussão de outra natureza que não seja a defesa da soberania e a defesa dos reais interesses do Brasil.
3: Segundo o ministro Márcio Elias, a reunião foi uma continuidade às conversas iniciadas na semana passada. Os temas foram divididos por áreas e uma das frentes tratou também da cooperação no combate ao crime transnacional.
6: Há um reconhecimento de que é possível avançarmos nesse ponto. O Ministério da Justiça aqui no Brasil fez um trabalho, nós já tínhamos apresentado na visita do presidente Lula ao presidente Trump e hoje nós detalhamos um pouco mais esse plano bilateral.
3: O prazo final para o governo dos Estados Unidos definir a aplicação de novas tarifas sobre produtos brasileiros é 15 de julho. Outra reunião entre os dois governos deve acontecer esta semana. Reportagem Luana Karen.
2: Vício em jogos de azar é prejudicial à saúde mental e financeira dos apostadores.
0: O aplicativo Meu SUS Digital oferece acompanhamento e tratamento.
2: Um teste identifica os sinais e por meio do aplicativo é feito o encaminhamento com consultas online com especialistas.
4: Seduzida pela promessa de dinheiro fácil, a educadora Zélia Fernandes apostou online pela primeira vez em 2024. Com o passar do tempo, os ganhos deram lugar à dívida e à mudança de comportamento. Ela só parou de jogar no início deste ano.
7: Quando eu perdi um dinheiro, no qual que eu precisava muito dele, a conta estava toda zerada, eu tinha perdido tudo, E eu falei assim, eu não posso ficar assim.
4: O quadro de saúde enfrentado pela Zélia tem nome, ludopatia, distúrbio psiquiátrico de quem tem compulsão por jogos de azar. Uma pesquisa da Universidade Federal de São Paulo aponta que quase 1,5 milhão de brasileiros acima de 14 anos apresenta algum sinal deste transtorno. Com a expectativa de atender até 600 pessoas por mês, o aplicativo Meu SUS Digital começou a oferecer teleatendimento gratuito para quem enfrenta esta enfermidade, como explica Marcelo Quimatti, diretor do Departamento de Saúde Mental, Álcool e Outras Drogas do Ministério da Saúde.
8: A pessoa ela vai saber se ela tem problemas ou não com jogos e apostas. Ela vai primeiro ser acolhida, vai fazer uma marcação de atendimento, vai passar por um acolhimento e depois vai entrar num programa de cuidado.
4: Para utilizar o serviço, é preciso acessar o aplicativo e realizar um autoteste, com perguntas que ajudam a identificar sinais de risco. Nos casos mais graves, o ciclo de cuidados inclui até 13 consultas por vídeo, com duração média de 45 minutos. O atendimento é gratuito e confidencial e realizado por psicólogos ou terapeutas ocupacionais com o apoio de médico psiquiatra quando necessário. Marcelo Quimatti aponta sinais de quando procurar ajuda.
8: Ela deixa de ter algumas outras atividades, ela começa a comprometer, né, a renda pessoal ou familiar ao longo de um mês, quando ela começa a perder e ela continua jogando para recuperar o que ela perdeu. Quando uma pessoa ela começa a fazer isso, ela já está com um problema bem instalado.
4: O Meu SUS Digital pode ser baixado gratuitamente nas lojas Android ou iOS, ou acessado na versão web em meususdigital.saude.gov.br. Reportagem Graziele Bezerra.
0: E a Polícia Federal realiza operação para investigar operações ilegais em empresas de aposta online, as chamadas bets.
2: A Operação Véu de Maia investiga um suposto esquema de lavagem de dinheiro e evasão de divisas envolvendo 87 empresas.
0: Foram cumpridos 9 mandados de busca em municípios de Goiás, São Paulo e Rio Grande do Sul.
2: Os investigados podem responder por crimes como lavagem de dinheiro, evasão de divisas e organização criminosa.
0: A Receita Federal abriu consulta à restituição automática do imposto de renda.
2: A partir de amanhã, os contribuintes podem checar se têm direito ao lote especial de restituição automática.
0: Ele é destinado a contribuintes que não apresentaram declaração e possuem um cronograma próprio.
5: O lote automático beneficia contribuintes que não eram obrigados a declarar o imposto de renda em 2025, não entregaram a declaração, tiveram o imposto retido na fonte em 2024 e têm até R$ 1.000 a receber. Para receber, é necessário que o CPF esteja regular e vinculado a uma chave Pix. Para saber se tem direito, a consulta poderá ser feita pelo site ou pelo aplicativo da Receita Federal a partir desta quarta-feira. Também será possível conferir a declaração simplificada feita pela Receita e incluir informações, se necessário, além de fazer ajustes antes da conclusão do processamento. O órgão orienta que a consulta seja realizada apenas pelos canais oficiais para garantir a segurança das informações. O pagamento vai ser feito no dia 15 de julho, diretamente na conta vinculada à chave Pix do tipo CPF. Graziela Mendonça para a Voz do Brasil.
2: A Receita Federal ressalta que este lote especial de restituição automática não faz parte do calendário regular de restituições.
0: Os lotes regulares continuam sendo pagos normalmente aos contribuintes que entregaram a declaração dentro do prazo legal. O próximo lote regular está previsto para o dia 31 de julho.
2: Começaram hoje os pagamentos do seguro defeso referentes a períodos de proibição da pesca anteriores a 2026.
0: No valor de um salário mínimo por mês, o seguro é destinado a quem precisa interromper a atividade durante o defeso para proteger a reprodução dos peixes.
9: Márcio Luiz Nascimento é pescador em Santa Catarina e ele conta como se prepara para o período de defeso em que a pesca fica proibida.
10: A gente que é pescador, a gente sempre tendência no inverno, né? Que é para nós esse período agora, então a gente tem que se programar, guardar uma moedinha trocada, né? Para se manter sustentável que a família.
9: Nos períodos de defesa, ou seja, a pausa devido à reprodução das espécies, os pescadores artesanais têm direito ao seguro defeso, no valor de um salário mínimo mensal. Nesta terça-feira, começaram os pagamentos referentes aos períodos de defeso anteriores a 2026. Os valores estão sendo depositados em parcela única para pescadores artesanais que tiveram o direito ao benefício reconhecido e aguardavam a emissão do pagamento. Têm direito os trabalhadores que já solicitaram auxílio dentro do prazo, cumpriram todos os requisitos e tiveram o pedido aprovado pelo Instituto Nacional do Seguro Social, INSS. Os pescadores artesanais podem consultar a situação do pagamento pelo aplicativo Carteira de Trabalho Digital ou pelo portal Emprega Brasil no endereço empregamaisbrasil.trabalho.gov.br/trabalhador. Quem ainda possui pedidos em análise pode acompanhar o andamento do processo pelos canais oficiais Meu INSS, site e aplicativo e Central 135. Reportagem Gabriela Noronha.
2: E também sobre o assunto, eu e Mariana Jungmann conversamos mais cedo com a presidente do INSS, Ana Cristina Silveira. Vamos ouvir.
11: Presidente Ana Cristina Silveira, um prazer ter a senhora com a gente aqui na Voz do Brasil mais uma vez. Vamos falar então de seguro defeso. Ele começou a ser pago aí para os pescadores. E aí a minha primeira pergunta é, ele vai ser pago agora para pescadores de todo o país ou isso varia de acordo com cada região, com cada tipo de pesca, por exemplo, se de rio ou de mar?
12: O seguro defeso pescador artesanal, ele vai ser pago para todo o país, para quem fez o requerimento até outubro de 2025 junto ao INSS. Já foi feita a análise e a gente está pagando entre 7 a 11 de julho de 2026 a 121 mil pessoas no valor de 721 milhões de reais.
2: E quem está apto a receber?
12: Todos que fizeram a solicitação dentro do prazo até outubro de 2025, que levaram as documentações necessárias, porque a partir de novembro de 2025 a competência passou a ser do Ministério do Trabalho e Emprego. Então, a partir daí será pago pelo Ministério do Trabalho.
11: Agora, presidente, se o pescador tiver um emprego com carteira assinada, por exemplo, ele pode receber o seguro mesmo assim?
12: Não. O seguro defeso pescador artesanal, ele é direcionado a profissionais, a pescadores profissionais que exercem a pesca como única fonte de renda. Ele não pode receber nem benefício assistencial, nem outro benefício previdenciário, exceto o auxílio acidente e pensão por morte de um salário mínimo.
11: Eu faço essa pergunta porque a gente lembra que alguns pescadores, às vezes, também trabalham em outras atividades rurais. Mas, então, nesse caso, seguro defeso só para quem tem a pesca como atividade exclusiva.
12: Isso, quem exerce a pesca de forma profissional, sozinho ou com sua família, em regime de economia familiar.
2: Presidente, quais são os documentos que o pescador deve apresentar ao INSS para solicitar o seguro e por onde ele começa a fazer esse pedido?
12: Então, a partir de novembro de 2025, ele vai fazer esse requerimento no portal Emprega Brasil ou na carteira de trabalho digital, uma vez que a gestão do seguro defeso pescador artesanal passou a ser do Ministério do Trabalho e Emprego. A documentação permanece a mesma. São os documentos pessoais, o registro geral de pesca a partir de um ano e também o comprovante de contribuição referente ao produto que ele comercializa.
11: E, aliás, aqui é muito importante a gente lembrar que os pescadores precisam manter os seus registros atualizados. Isso é feito com o Ministério do Trabalho, não é feito com a Previdência Social, mas é sempre bom a gente reiterar aqui a importância de que eles tenham um registro regularizado para que eles possam ter direito ao seguro defeso, né, presidente?
12: Isso, ele faz a partir de um aplicativo do Ministério da Pesca e Agricultura e ele tem que ter esse registro há mais de um ano para poder ter direito ao seguro defeso pescador artesanal.
11: Perfeito.
2: E os pescadores que já fizeram pedido e não receberem, podem recorrer? Como é que procede nesse caso?
12: Então, essa pergunta ela é muito importante, porque nesse período de 7 a 11 de julho de 2026 serão pagos os pedidos já analisados, mas ainda não analisamos todos. Nós vamos analisar o restante nos próximos 60 dias. Então, só cabe recurso quando o requerimento for negado. Então, enquanto tiver em análise, não cabe recurso.
11: Muito bem, nós conversamos com Ana Cristina Silveira, presidente do INSS. Presidente, muito obrigada pela sua entrevista aqui à Voz do Brasil.
12: Eu agradeço, é um prazer estar aqui com vocês na EBC e na Voz do Brasil.
13: O
0: câncer de mama é a principal causa de morte por câncer entre mulheres no Brasil e no mundo.
2: E para tratar os casos mais agressivos da doença, foi aprovado esta semana um novo tratamento que consiste na aplicação, na ampliação do uso de um medicamento já disponível no país.
13: Pacientes com câncer de mama poderão usar uma nova medicação para o tratamento da doença. A Agência Nacional de Vigilância Sanitária aprovou uma nova indicação terapêutica para o medicamento Enhertu, Trastuzumab deruxtecana, que já é registrado no Brasil para câncer de mama. A indicação é para o tratamento auxiliar de pacientes adultos com câncer de mama HER2 positivo, que apresentam doença invasiva residual mesmo após quimioterapia e cirurgia. O câncer de mama é o tipo de câncer mais diagnosticado no mundo e a principal causa de morte por câncer entre mulheres. Aqui no Brasil, entre 10% a 19% dos casos, há a presença do HER2, o subtipo associado à maior agressividade e pior prognóstico. A nova indicação da Anvisa se baseou em estudo que demonstrou melhora clinicamente relevante na sobrevida livre de progressão. Os resultados mostraram redução de 53% no risco de recorrência invasiva ou morte com o uso do Enhertu. Daniele Popov para a Voz do Brasil.
0: E a Anvisa alerta que as canetas emagrecedoras de tisepatida contrabandeadas do Paraguai e comercializadas ilegalmente no Brasil não têm a mesma eficácia e segurança dos medicamentos registrados no país.
2: Segundo a agência, não há evidências de que esses produtos sejam equivalentes aos aprovados para uso no Brasil.
14: A Agência Nacional de Vigilância Sanitária informou que não há comprovação de que as canetas de tisepatida contrabandeadas sejam equivalentes aos medicamentos registrados no Brasil. Uma análise realizada pelo Centro de Informação e Assistência Toxicológica da Unicamp testou marcas vendidas ilegalmente em redes sociais no país. Segundo a Anvisa, os testes realizados identificaram apenas a presença do princípio ativo.

0: Por isso, segundo a Anvisa, não é possível concluir que as canetas tenham a mesma eficácia, segurança e qualidade dos medicamentos aprovados para uso no Brasil. Thaís de Araújo, para a Voz do Brasil.
1: O Ministério da Saúde e o IBGE realizam a terceira edição da Pesquisa Nacional de Saúde.
2: A coleta de dados vai até 30 de novembro.
1: A pesquisa reúne informações sobre as condições de saúde da população, fatores de risco, acesso aos serviços de saúde e determinantes sociais.
2: Nesta edição, aproximadamente 140 mil domicílios serão visitados. O questionário individual será aplicado a um morador com 15 anos ou mais.
1: Desta vez, a Pesquisa Nacional de Saúde vai contar com coleta de sangue e urina em uma amostra da população de 15 mil a 20 mil participantes com 35 anos ou mais.
2: Entre os exames previstos estão hemograma, hemoglobina glicada, creatinina, ácido úrico, sódio e potássio, além de sorologia para chikungunya e dosagem de chumbo e mercúrio.
1: Proprietários de imóveis rurais podem acessar por meio do aplicativo Meu Imóvel Rural documentos e informações sobre seus imóveis em um único ambiente digital.
2: A plataforma permite também o compartilhamento de dados com bancos e cooperativas, além de informar sobre condições climáticas.
3: Proprietários de imóveis rurais podem reunir em um único aplicativo documentos e informações que antes precisavam ser consultados em diferentes sistemas públicos. Disponível gratuitamente para celulares Android e iPhone, o acesso é feito com a conta GovBR. O coordenador-geral da Secretaria de Transformação do Estado do Ministério da Gestão e Inovação em Serviços Públicos, Carlos Guedes de Guedes, destaca as vantagens do serviço.
4: O agricultor hoje tem na palma da mão os seus documentos, os documentos da propriedade.
3: Além de consultar dados do Cadastro Ambiental Rural, do Sistema Nacional de Cadastro Rural, do Sistema de Gestão Fundiária e do Cadastro Nacional da Agricultura Familiar, o aplicativo permite emitir o certificado de cadastro de imóvel rural e compartilhar informações com cooperativas, instituições financeiras e assistência técnica, sem informar a senha da conta GovBR. Duas novas funcionalidades ampliam os serviços oferecidos pelo aplicativo. O Tô em Dia verifica possíveis pendências que podem dificultar o acesso ao crédito rural e orienta como regularizar a situação. Já o Produção Certa reúne informações que ajudam o produtor no planejamento da produção, como detalha o coordenador Carlos Guedes de Guedes.
4: Se ele planta milho, o zoneamento climático vai dizer para o agricultor qual é a melhor época de plantar milho e que ali ele vai poder pegar o crédito rural oficial, ali ele vai poder pegar o seguro rural, porque ele está plantando na hora certa. Da mesma maneira, se ele planta, né, milho, ele quer saber o custo de produção do milho, ele vai ter a informação a partir dessa parceria com a Conab, aonde está o custo de produção e o preço do milho nos principais centros produtores e consumidores do país. E se ele quiser saber a previsão do tempo, ele consegue também ver essa informação a partir do Zoom no município da localização da propriedade.
3: O aplicativo Meu Imóvel Rural atende tanto os agricultores familiares quanto médios e grandes produtores rurais. Reportagem Caroline Blaut.
1: 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Filmes e festivais de cinema nacionais podem se inscrever para receber apoio do Banco Nacional de Desenvolvimento Econômico e Social, o BNDES.
2: Serão destinados recursos a 5 filmes de longas metragens e a 3 festivais de cinema nacionais.
1: Saiba como participar na reportagem de André de Barros Lima.
5: O banco vai patrocinar 15 filmes de longas metragens divididos em 5 categorias. Ficção grande público, ficção destaque de crítica, documentário, animação e selecionado em festival internacional. O edital também vai apoiar 3 festivais de cinema nacionais e vai contar com reserva de vagas pelo critério de indução regional para participantes da cadeia produtiva do audiovisual das regiões Norte, Nordeste e Centro-Oeste. As inscrições para o edital de cinema do BNDES estão abertas até o dia 13 de agosto.

0: você pode obter mais informações sobre o edital no site bnds.gov.br. Reportagem André de Barros Lima.
1: Audiovisual nacional na palma da mão.
2: A plataforma Tela Brasil, que reúne filmes, documentários e animações brasileiras, agora está disponível na loja de aplicativos do sistema Android.
1: O catálogo reúne 555 obras, incluindo longas, curtas e produções premiadas internacionalmente.
3: Já está disponível para Android e iOS o aplicativo do Tela Brasil. Agora é possível assistir a produções nacionais de filmes na palma da mão. O Tela Brasil é a primeira plataforma pública de streaming do audiovisual nacional. No aplicativo estão reunidas de forma gratuita mais de 500 obras brasileiras entre 1910 e 2025. O acesso é feito apenas com login na plataforma gov.br. O aplicativo oferece praticamente os mesmos recursos da versão para navegador, como busca por títulos, navegação por categorias, criação de listas, histórico de exibição e reprodução automática. A plataforma também possui recursos de acessibilidade na maior parte do catálogo dos filmes, como legendas descritivas, audiodescrição e tradução em libras. O acervo reúne obras audiovisuais brasileiras abrangendo diferentes gêneros como ficção, documentário, animação e experimental. São produções em longa, média e curta metragem. Há ainda uma seleção especial com produções e coproduções brasileiras que marcaram presença no Oscar desde 1960. Para assistir, basta acessar o site telabrasil.cultura.gov.br ou buscar o Tela Brasil na loja de aplicativos do seu celular. Reportagem Edinaldo Júnior.
2: O Ministério da Cultura, em parceria com o CNPq e o Ministério do Trabalho e Emprego, lançou uma chamada pública para implantação de incubadoras da economia criativa.
1: A medida atende a quem trabalha com expressões artísticas e entidades culturais.
2: Pesquisadores e instituições de todo o país já podem enviar projetos científicos e tecnológicos que ofereçam suporte técnico e de formação a trabalhadores, coletivos e empreendimentos culturais.
1: As propostas devem ser enviadas até o dia 10 de agosto. O resultado será divulgado no dia 30 de outubro.
2: O edital completo com as regras de participação já está disponível na página do Ministério da Cultura, em gov.br/cultura.
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2: Fique agora com as notícias do Poder Judiciário e do Congresso Nacional. Uma boa noite.
1: Boa noite para você e até amanhã.
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6: STF valida lei da Bahia contra desinformação sobre epidemias e pandemias.
7: Justiça Eleitoral inicia convocação de mesários nesta terça-feira.
6: STJ afasta possibilidade de reconhecimento de papiloscopistas da Polícia Federal como peritos oficiais.
7: Boa noite, eu sou Marcela Luiza.
6: Eu sou Walter Lima.
7: O Supremo Tribunal Federal decidiu que é constitucional a lei da Bahia que estabelece multa para a divulgação de informações falsas sobre epidemias e pandemias.
6: A decisão foi tomada por maioria de votos em sessão do plenário virtual. Judite Aragão.
8: A lei baiana prevê multa de 5 mil a 20 mil reais para quem divulgar informações falsas por meios impressos, televisão, rádio ou plataformas eletrônicas, sem citar a fonte primária. A norma também alcança quem produz ou dissemina esse conteúdo de forma dolosa e quem utiliza mecanismos automáticos para ampliar a circulação das informações falsas. A ação foi proposta pelo Partido Liberal, que alegava invasão da competência da União para legislar sobre telecomunicações e radiodifusão, além de violação à liberdade de manifestação do pensamento e à liberdade de imprensa. Mas prevaleceu o voto do ministro Alexandre de Moraes. Para a maioria, a lei trata principalmente da proteção da saúde pública. Temem que estados também podem legislar. Segundo o ministro, a referência aos meios de comunicação é apenas acessória e não transforma a norma em legislação sobre telecomunicações.
7: Justiça Eleitoral inicia convocação de mesários.
9: Eles vão atuar nas eleições deste ano. Fábio Ruas.
10: As juízas e os juízes eleitorais têm até 28 de agosto para publicar edital com a nomeação das mesárias e mesários que vão atuar no primeiro e em um eventual segundo turno das eleições 2026. A carta de convocação vai informar a função a ser desempenhada, além de data e local da eleição e do treinamento. Em caso de impedimento legal, a pessoa tem até 5 dias para recusar. As mesárias e mesários têm direito a 2 dias de folga para cada dia trabalhado. Auxílio alimentação de R$ 65,00 por turno. Tem preferência em caso de empate em concursos públicos que tem essa previsão no edital e pode contar como atividade extracurricular em universidades conveniadas.
7: STJ afasta possibilidade de reconhecimento dos papiloscopistas da Polícia Federal como peritos oficiais.
9: Esse reconhecimento poderia levar a um movimento de equiparação salarial. Fátima Uchoa.
11: O papiloscopista tem a função de identificar pessoas, por exemplo, por meio das impressões digitais. A decisão da segunda turma do STJ reformou o acórdão do TRF1 que havia mantido a sentença favorável à ação civil pública do Ministério Público Federal para invalidar atos administrativos da Corregedoria Geral da Polícia Federal que proibiam o reconhecimento dos papiloscopistas como peritos. Para o ministro relator Teodoro Silva Santos, os papiloscopistas policiais federais não estão incluídos no rol de peritos oficiais de natureza criminal previsto em lei, que menciona apenas peritos criminais, médicos legistas e odontolegistas.
7: Brasil bate recorde histórico na contratação de jovens aprendizes, segundo o Ministério do Trabalho e Emprego.
9: E o Judiciário Trabalhista contribui com essa conquista, fortalecendo o acesso ao mercado de trabalho. Rossini Gomes.
12: O Brasil registrou 726 mil jovens aprendizes contratados entre janeiro e abril deste ano. Para a Justiça, esse balanço é reflexo das iniciativas de combate ao trabalho infantil. Por isso, atualmente, mais de 10 tribunais regionais do trabalho desenvolvem ações para incluir quem tem entre 14 e 24 anos no mercado formal, por meio do programa Jovem Aprendiz. Dentre os direitos trabalhistas e previdenciários estão carteira de trabalho assinada, 13º salário, vale transporte e férias no mesmo período da escola ou da faculdade. A Justiça do Trabalho quer garantir acesso seguro ao emprego com formação educacional.
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7: Uma boa noite.
9: E até amanhã.
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1: Eu sou Paula Groba.
2: Eu sou Humberto Pinheiro.
1: E estes são os destaques de hoje do Jornal do Senado, que começa agora.
2: Senado aprova e segue para sanção aumento de penas para crimes sexuais contra crianças em ambiente virtual.
1: Partidos podem ser incluídos em fiscalização contra lavagem de dinheiro.
2: Avança no Senado criação do Programa Nacional Metano Zero.
1: Boa noite.
2: Boa noite.
1: O avanço da inteligência artificial trouxe novas possibilidades, mas também abriu espaço para crimes cada vez mais sofisticados.
2: Para enfrentar essa realidade e reforçar a proteção de crianças e adolescentes, o Senado aprovou um projeto que aumenta as penas para diversos crimes sexuais, inclusive quando a tecnologia é usada para produzir ou manipular imagens e outros conteúdos de exploração sexual infantil. O texto segue agora para sanção presidencial. Repórter Pedro Pincer.
3: Nos casos de produção, reprodução, direção, fotografia, filmagem ou registro de conteúdo de violência sexual contra criança ou adolescente, assim como a sua venda ou exposição, a pena atual é de 4 a 8 anos de reclusão e multa. O projeto eleva essa punição para 4 a 10 anos de reclusão e multa. O texto ainda aumenta a pena em um terço se a venda ou a exposição ocorrer por meio da internet, das redes sociais ou de outras tecnologias da informação e comunicação. O relator, senador Fabiano Contarato, do PT do Espírito Santo, informou que entre janeiro e julho de 2025 foram registradas 49.336 denúncias anônimas de abuso e exploração sexual infantil.
4: Nesse cenário, temos que o incremento de penas, sua inserção no rol de crimes hediondos e a ampliação de condutas delitivas promovidas pelo projeto são medidas adequadas e necessárias.
3: O texto também aumenta a punição para quem oferece, troca, disponibiliza, transmite, distribui, publica ou divulga material de violência sexual contra criança ou adolescente. Hoje, a pena prevista para esses atos é de 3 a 6 anos de reclusão e multa. O texto proposto permite aumentar a pena para 4 a 10 anos de reclusão e multa.
1: O senador Plínio Valério, do PSDB do Amazonas, cobrou a votação que amplia a autonomia do Banco Central e inclui o PIX na Constituição. A proposta foi aprovada pela Comissão de Constituição e Justiça em junho. E o senador, que foi relator, lembrou que já expirou o prazo solicitado pelo governo para analisar o texto antes da votação em plenário.
2: Para Plínio Valério, além de fortalecer a autonomia financeira e orçamentária do Banco Central, a PEC garantirá que o PIX permaneça sob responsabilidade exclusiva da instituição, vedando sua terceirização e garantindo a gratuidade para pessoas físicas.
5: Está no nosso relatório. O PIX é do Banco Central. O Banco Central não pode terceirizar e não pode cobrar jamais, taxar jamais pessoas físicas. Garantia maior do que essa não há.
1: E segue para a Câmara dos Deputados um projeto de lei que facilita a importação de bens destinados à pesquisa científica e tecnológica. A proposta busca desburocratizar o processo de importação de insumos por pesquisadores e instituições credenciadas, além de ampliar os mecanismos de isenção tributária.
2: O texto também determina que o CNPq envie periodicamente dados sobre as importações à Receita Federal e à Secretaria de Comércio Exterior para fins de fiscalização e estatística. Além disso, permite que pesquisadores entrem no país com bens científicos como bagagem acompanhada, desde que credenciados. Para o relator, senador Isalci Lucas, do PL do Distrito Federal, o objetivo é dar mais transparência e agilidade ao processo de importação, sem criar exigências desnecessárias ou contrariar outras leis.
1: A Comissão de Segurança Pública aprovou o projeto de lei que inclui os partidos políticos e suas fundações no rol de entidades sujeitas aos mecanismos de controle e fiscalização de lavagem de dinheiro.
2: A proposta quer aumentar a transparência e evitar que recursos de origem criminosa financiem a atividade política no país. Repórter Bruno Lourenço.
6: Os partidos políticos e suas fundações podem passar a ser fiscalizados pelas regras de combate à lavagem de dinheiro. A Comissão de Segurança Pública aprovou a proposta proposta que obriga as legendas registradas no Tribunal Superior Eleitoral a prestar informações sobre movimentações financeiras aos órgãos de controle. A relatora, senadora Ivete da Silveira, do MDB de Santa Catarina, defendeu o endurecimento das regras para garantir a integridade do processo democrático.
7: A experiência recente de investigações de grande repercussão nacional evidenciou que estruturas partidárias podem se tornar canais de circulação e ocultação de valores de origem criminosa, com reflexos diretos sobre a lisura das campanhas e a igualdade de condições entre competidores.
6: O texto dá aos partidos políticos as mesmas obrigações de rastreabilidade financeira já aplicadas a bancos, corretoras e joalherias, entre outras. O projeto baseou-se em propostas da campanha Unidos contra a Corrupção.
1: Muito mais potente que o gás carbônico na retenção de calor na atmosfera, o gás metano é um dos principais responsáveis pelo aquecimento global. Grande parte dessas emissões vem da decomposição de resíduos orgânicos em lixões e aterros, além da agropecuária e de atividades industriais.
2: Para reduzir esse impacto ambiental e transformar parte desses resíduos em energia renovável, a Comissão de Assuntos Econômicos do Senado aprovou a criação do Programa Nacional de Metano Zero. A proposta também incentiva a coleta seletiva e o reaproveitamento de materiais recicláveis e orgânicos. Repórter Márcio Maturana.
8: Para reduzir as emissões de metano, incentivar a coleta seletiva e estimular o reaproveitamento de resíduos recicláveis e orgânicos, a Comissão de Assuntos Econômicos aprovou a criação do Programa Nacional do Metano Zero. O gás é um dos principais responsáveis pelo aquecimento global. A proposta do Metano Zero pretende também estimular tecnologias capazes de transformar resíduos agropecuários, industriais e urbanos em energia renovável. O autor do projeto é o senador Fernando Dueire, do PSD de Pernambuco.
9: Esse projeto, senhor presidente, cria um ambiente de segurança jurídica, de previsibilidade para investimentos. Estimula tecnologias como a biodigestão, a anaeróbica e a recuperação energética de resíduos. Fortalece a participação das cooperativas, mecanismos transparentes de certificação, governança e comercialização de créditos ambientais.
8: O texto segue para a Comissão de Meio Ambiente com emendas do relator, o senador Eduardo Braga, do MDB do Amazonas. Uma delas dá caráter voluntário à certificação de origem metano zero para empreendimentos que comprovarem redução de emissões de gases do efeito estufa.
1: E o Brasil vai ganhar uma Universidade Federal do Esporte. Após a aprovação do Senado, foi sancionada a lei que cria a universidade. A instituição terá sede em Brasília.
2: A universidade vai atuar no ensino, na pesquisa, na extensão e na inovação em ciência do esporte. Repórter Henrique Nascimento.
10: A proposta também prevê a formação de profissionais para áreas como treinamento de atletas, gestão esportiva, políticas públicas, saúde, educação e para desporto. Para o atleta paralímpico Leomon Moreno, a criação da universidade pode abrir novas oportunidades para quem vê no esporte um caminho de formação e transformação social.
11: Eu fico muito feliz de ter saído de Ceilândia aqui em Brasília, ter ganhado a vida através do esporte, que eu e todos os outros atletas teremos a oportunidade de poder nos capacitar, nos graduar e contribuir também para que o nosso país seja o país do esporte. Quando a gente alinha o esporte, a educação, transformando em cultura dentro do país, a gente constrói ótimos cidadãos, olhando principalmente para a pessoa em si e não para um detalhe.
10: A proposta foi aprovada pelo Senado em junho, com voto favorável da senadora Leila Barros, do PDT do Distrito Federal. Ela defendeu a formação esportiva como instrumento de cidadania.
12: O esporte, ele é mais do que formar atletas. Nós temos aqui uma nata de grandes atletas e para-atletas que representam com muito amor a nossa pátria. Mas, para além disso, a promoção da cidadania. Nós sabemos o que o esporte fez nas nossas vidas. O quanto o esporte é um braço na saúde, na segurança pública, na educação. Um dos maiores legados que eu trago para a política é o seguinte: na política, infelizmente, a gente não ama todos, como na vida a gente não ama todos. Mas eu aprendi no esporte que o meu era o coletivo. A gente tem que se respeitar.
10: Segundo o Ministério da Educação, a previsão é que a universidade comece as aulas em 2027.
2: Música. edição de Paula Groba e trabalhos técnicos de Eliseu Caires. O Jornal do Senado fica por aqui. Acompanhe agora as notícias da Câmara dos Deputados. Boa noite.
1: Boa noite e até amanhã.
13: Jornal Câmara dos Deputados. Câmara aprova a criação de Programa Nacional de Combate ao Câncer.
14: Comissão rejeita substituição do dinheiro em espécie por moeda digital.
13: Deputados garantem ressarcimento de violência doméstica pelo agressor.
14: Boa noite. Já está no Senado o projeto aprovado pelas comissões da Câmara que determina o ressarcimento pelo agressor de despesas provocadas por violência doméstica. A repórter Maria Neves tem os detalhes sobre a questão.
15: A Comissão de Constituição e Justiça da Câmara dos Deputados aprovou o projeto que obriga companheiro agressor a ressarcir sozinho os danos causados à mulher vítima de violência doméstica, com a sua parte da divisão dos bens. O objetivo da medida é preservar o patrimônio da mulher. De acordo com o autor da proposta, deputado Jonas Donizete, do PSB de São Paulo, há casos em que agressores condenados pela justiça propõem pagar o ressarcimento dos danos causados à mulher com o patrimônio comum do casal.
16: A aprovação desse projeto é muito importante porque a mulher vítima de violência já é um sofrimento muito grande, sofrimento físico, sofrimento psicológico. E teve uma causa na justiça que a pessoa entrou porque estava tirando o próprio patrimônio dela para fazer aí a reparação da violência. Então esse nosso projeto ele deixa claro que toda reparação que tiver financeira vem do patrimônio do agressor, da pessoa que praticou o ato de agressão, porque é um absurdo a vítima pagar para ela mesma.
15: Atualmente, o Código Civil já determina que nos casamentos com regime de comunhão parcial de bens, as obrigações provenientes de atos ilícitos não podem entrar na reparação. Isso significa que o agressor deve pagar sozinho pelos prejuízos causados. A Lei Maria da Penha também já estabelece que o ressarcimento de mulher vítima de violência não poderá trazer prejuízo ao seu patrimônio ou de seus dependentes. Ainda assim, especialistas afirmam ser necessário deixar mais explícito que a vítima não pode contribuir para reparar os prejuízos causados por parceiros violentos. De acordo com Jonas Donizete, a ideia do projeto foi proposta pelo Centro de Estudos Judiciários do Conselho da Justiça Federal. Da Rádio Câmara de Brasília, Maria Neves.
13: Ayrton Faleiro, do PT do Pará, cobra a aprovação urgente do projeto de lei que combate a misoginia. Ele argumenta que o Congresso precisa se sintonizar com o sentimento das ruas e com as demandas urgentes da sociedade antes do encerramento do semestre legislativo.
14: Para ilustrar a necessidade inadiável da aprovação da lei, Ayrton Faleiro cita o caso de uma mulher estrangulada pelo marido, encontrada morta com um filho de um ano mamando em seu peito. O congressista pede à Câmara que supere visões conservadoras e aprove a lei contra a misoginia.
13: Justiça. Adriana Ventura, do Novo de São Paulo, denuncia a suposta parcialidade de órgãos de controle que estariam paralisando investigações criminais envolvendo familiares de autoridades do Poder Executivo para evitar impactos no processo eleitoral.
14: Segundo Adriana Ventura, existe um aparelhamento generalizado envolvendo a Procuradoria da República e as cúpulas dos três poderes, resultando no arquivamento de denúncias. Ela cobra a instalação de comissões parlamentares para investigar a situação e colocar um fim à impunidade.
13: Márcio Gerri, do PC do B, contesta a contratação de uma operação de crédito de R$1,3 bilhão entre o governo do Maranhão e o Banco do Brasil. Ele aponta que a liberação dos recursos em ano eleitoral exige transparência sobre a finalidade e o impacto da nova dívida.
14: Márcio Gerri cita decisão judicial que chegou a suspender o empréstimo, depois liberado pelo Tribunal de Justiça do Maranhão, sem análise de mérito da ação. O parlamentar pede que o Banco do Brasil não compactue com a transação, a fim de preservar para o equilíbrio do jogo democrático no estado.
13: O Tony de Paula, do PSD, critica a atuação de uma promotora do Ministério Público do Rio de Janeiro durante um evento da Associação dos Conselheiros Tutelares do Estado. Ele acredita que a representante do MP desrespeitou a organização ao contestar uma apresentação musical que fazia referência a Deus.
14: O Tony de Paula argumenta que houve intolerância contra as manifestações religiosas. O parlamentar também presta apoio à direção da entidade organizadora e critica a relação entre o Ministério Público e os conselhos tutelares.
17: Segurança Pública.
13: Coronel Crisóstomo, do PR de Rondônia, comemora a criação de uma comissão especial para analisar a proposta que reduz a maioridade penal para 16 anos em casos de crimes graves e hediondos. Na avaliação do legislador, a proposta atende o anseio de 80% da população brasileira.
14: Coronel Crisóstomo defende a redução da maioridade penal por acreditar que a medida vai interromper o aliciamento de menores por facções criminosas. O deputado lembra que, para infrações mais leves, continua valendo o Estatuto da Criança e do Adolescente.
17: Saúde.
13: Os deputados aprovaram a criação de um programa para combate ao câncer. A repórter Paula Bittar acompanhou a votação.
18: A Comissão de Constituição e Justiça da Câmara aprovou uma proposta que prevê a criação do Programa Nacional de Combate ao Câncer e de Assistência a Portadores. A medida busca ampliar a prevenção, o diagnóstico e o tratamento da doença no país. O programa será executado pelo Ministério da Saúde. Entre as prioridades estão realizar campanhas educativas, fazer exames para detecção precoce da doença e ampliar a oferta de tratamento de alta complexidade em todas as regiões do país, com o objetivo de reduzir as desigualdades no acesso aos serviços de saúde. O texto também prevê apoio do poder público à pesquisa científica e à inovação tecnológica voltadas à prevenção, ao controle e ao tratamento do câncer. O relator do projeto, o deputado Átila Lira, do PP do Piauí, considerou a medida conveniente e oportuna.
19: Recursos nós temos leis orçamentárias pela obrigatoriedade com gasto de saúde, e com um programa como esse, eu não tenho dúvida que nós vamos ter mais recursos tendo destinado para a gente combater o tratamento e também a prevenção e dar mais estrutura aos nossos hospitais e também às nossas pesquisas, para que a gente possa ter mais vacinas, mais drogas e mais estruturas, máquinas e inovações na área do combate ao câncer.
18: A proposta que cria o Programa Nacional de Combate ao Câncer e de Assistência a Portadores já pode seguir direto para o Senado, a menos que haja recurso para votação antes pelo plenário da Câmara. Na Rádio Câmara de Brasília, Paula Bittar.
17: Comissões.
14: Ismael, do PL de Santa Catarina, pede a criação de uma comissão especial para debater projetos em defesa das comunidades terapêuticas. Ele argumenta que o tema merece mais atenção por envolver entidades que acolhem milhares de jovens em tratamento contra a dependência química.
13: Ismael sustenta que a comissão deve aprimorar a legislação, regulamentar o funcionamento e garantir padrões de qualidade, fiscalização e financiamento das comunidades terapêuticas. Ele também defende a expansão das parcerias com sistemas públicos de saúde e de assistência social.
14: Osmar Terra, do PL do Rio Grande do Sul, condena a autorização de plantio e uso de maconha para fins medicinais no Brasil. Segundo o parlamentar, as autoridades responsáveis pela decisão usurparam a competência do Congresso para legislar em nome do povo sobre o tema.
13: Segundo Osmar Terra, a substância agrava surtos e está associada, em sua avaliação, à maioria das interdições de jovens no país, além de contribuir para o aumento de acidentes fatais no trânsito gaúcho. Ele pede ao Congresso que anule as decisões da Justiça e de órgãos reguladores sobre o tema.
17: Direitos Humanos.
14: Luiz Lima, do Novo do Rio de Janeiro, alerta para o crescimento de mais de 90% no número de moradores de rua no Brasil desde 2022, segundo dados do Cadastro Único. O deputado responsabiliza o governo federal, afirmando que a situação reflete a queda no poder de compra da população.
13: Luiz Lima questiona as explicações apresentadas pelo Ministério do Desenvolvimento e Assistência Social, Família e Combate à Fome, que aponta o desemprego entre as causas do problema, enquanto o próprio Executivo Federal afirma que a taxa de de desocupação caiu.
14: Ranieri Paulino, do Republicanos da Paraíba, pede a sanção do projeto que cria a Semana Nacional da Ética e da Cidadania. Segundo o deputado, que é autor da proposta, a iniciativa busca estimular a reflexão sobre respeito e tolerância em contraposição aos discursos de ódio.
13: Ranieri Paulino afirma que o projeto aprovado pelo Congresso incentiva o diálogo em escolas, universidades e órgãos públicos na primeira semana de todo o mês de maio. Ele acredita que as pautas humanitárias estão acima das diferenças partidárias e devem unir o país em torno de propostas positivas.
14: Patrus Ananias, do PT de Minas Gerais, anuncia o relançamento da Frente Parlamentar em Defesa da Soberania Nacional, orientada pelo fortalecimento do Estado Democrático, pela participação social e pela implementação de políticas públicas de inclusão.
13: Coordenador do Grupo Parlamentar, Patrus Ananias defende que um país forte precisa de investimentos na educação e no SUS, com tributação justa e resistência a pressões políticas externas. O legislador defende ainda a União Nacional para proteger as riquezas nacionais e a dignidade dos brasileiros.
17: Consumidor.
14: Comissão rejeita a possibilidade de extinção de dinheiro em espécie. A repórter Silvia Munhato explica a questão.
20: A Comissão de Desenvolvimento Econômico da Câmara dos Deputados aprovou o projeto de lei que proíbe a extinção do papel moeda e a substituição dele por moeda digital. Foi rejeitada a proposta que buscava a extinção gradual. A relatora, a deputada Bia Kicis, do PL do Distrito Federal, diz que é importante manter o papel moeda.
21: O papel moeda ainda desempenha função relevante para milhões de brasileiros, especialmente para populações vulneráveis, para cidadãos com limitado acesso a serviços financeiros digitais e para aqueles que habitam em localidades com insuficiente estrutura tecnológica. Ademais, o dinheiro em espécie constitui importante instrumento de liberdade econômica, inclusão financeira e segurança operacional, funcionando como alternativa em situações de falhas tecnológicas, indisponibilidade de sistemas eletrônicos ou interrupções de serviços.
20: A relatora, no entanto, suprimiu o trecho que limitava o acesso do Banco Central aos dados de transações e contas particulares. Outra emenda excluiu a exigência de aprovação do Congresso Nacional, por maioria absoluta, de proposta para extinguir o papel moeda. A proposta que não permite a extinção do dinheiro em espécie ainda será analisada pelas comissões de Finanças e Tributação e de Constituição e Justiça e de Cidadania. Da Rádio Câmara de Brasília, Silvia Munhato.
17: Meio Ambiente.
13: Milton Tato, do PT de São Paulo, coordenador da Frente Ambientalista, critica o esvaziamento do mês do meio ambiente e repudia o retrocesso na pauta ecológica e a aprovação de projetos que enfraquecem a fiscalização, a preservação e o combate ao desmatamento.
14: Milton Tato condena a Câmara por ignorar as 35 propostas de conservação sugeridas pela Frente e pela sociedade civil e por esvaziar o debate sobre o desenvolvimento sustentável, ameaçando a biodiversidade e distanciando o Brasil das metas globais de enfrentamento da crise climática.
17: Relações Exteriores.
13: Tadeu Venere, do PT do Paraná, critica a atuação de parlamentares brasileiros nos Estados Unidos, acusando integrantes da oposição de agir contra os interesses nacionais ao discutir tarifas comerciais. Para o deputado, a postura favorece interesses estrangeiros e prejudica o Brasil.
14: Tadeu Venere acrescenta ainda que integrantes da oposição colocam interesses políticos acima dos interesses nacionais. Na visão do deputado, esse tipo de conduta enfraquece a direita e pode ter consequências políticas e jurídicas.
17: Trabalho.
13: Átila Lins, do PSD do Amazonas, apresentou projeto que cria regras para o auxílio fardamento de policiais militares, bombeiros militares e guardas municipais. O congressista esclarece que a proposta uniformiza e critérios de concessão anual do benefício para evitar disputas judiciais nas corporações.
14: Átila Lins pontua que o texto preserva a autonomia de estados, do Distrito Federal e de municípios na regulamentação das despesas. Ele acrescenta que a proposta prevê pagamento em caso de promoção quando a mudança de função exige novos padrões, insígnias ou peças do uniforme.
17: Transportes.
13: Pompeu de Matos, do PDT do Rio Grande do Sul, defende dois projetos voltados à proteção dos ciclistas. As propostas, segundo ele, preveem a criação de espaços seguros para bicicletas nas rodovias e o planejamento de vias que garantam mais segurança para quem pedala.
14: Pompeu de Matos também propõe aumentar as penas para motoristas que atropelarem ciclistas após dirigir embriagados, participar de rachas, trafegar em alta velocidade ou fugir sem prestar socorro. Ele explica que as medidas buscam reduzir acidentes e preservar vidas.
13: Merlong Solano, do PT, comemora o início das operações de exportação em grande escala pelo porto de Luiz Correia, no litoral do Piauí. Segundo o deputado, o funcionamento do terminal encerra uma longa espera e amplia a capacidade logística do estado para o escoamento da produção.
14: Merlong Solano acredita que o porto deve reduzir os custos de exportação, além de impulsionar a geração de empregos no Piauí. O parlamentar também destaca a participação do governo estadual e da iniciativa privada na viabilização do empreendimento.
17: Economia.
13: Comissão da Câmara aprova a inclusão da Confederação Nacional do Transporte no Conselho Deliberativo do Sebrae Nacional. Mais informações com Sofia Peçanha.
0: A Comissão de Indústria, Comércio e Serviços aprovou o projeto que inclui a Confederação Nacional do Transporte no Conselho Deliberativo do Sebrae Nacional. Atualmente, o Conselho conta com representantes da Confederação Nacional da Agricultura, da Confederação Nacional do Comércio e da Confederação Nacional da Indústria. A medida busca incluir o setor de transportes, que, segundo o deputado Gilmar Tato, do PT de São Paulo, autor do projeto, é um elo vital entre as diversas atividades econômicas, facilitando o escoamento da produção agrícola e industrial, além de viabilizar o comércio e serviços. Apenas em março de 2025, o setor de transporte rodoviário de carga atingiu mais de 20 mil novos CNPJs cadastrados como microempreendedores individuais, sendo o setor com o maior número de pequenos negócios criados, de acordo com o levantamento realizado pelo Sebrae, como ressalta o deputado Guilherme Uchoa, relator na comissão.
4: Além disso, a expressiva participação das microempresas nesse setor reforça a necessidade de inclusão da sua representação no Conselho.
0: O projeto busca reconhecer a importância estratégica do setor de transportes, ampliar a pluralidade de vozes no colegiado e permitir que as demandas específicas do setor sejam devidamente debatidas no âmbito da entidade. O Serviço Brasileiro de Apoio às Micro e Pequenas Empresas, mais conhecido como SEBRAE, é uma entidade privada que promove a competitividade e o desenvolvimento sustentável dos empreendimentos de micro e pequenas empresas. Agora, o projeto que inclui e a Confederação Nacional do Transporte no Conselho Deliberativo do Sebrae Nacional será analisado pela Comissão de Constituição e Justiça. Da Rádio Câmara de Brasília, Sofia Peçanha.
17: Desenvolvimento Regional.
14: Juliana Cardoso, do PT de São Paulo, condena a prestação dos serviços da Sabesp e denuncia que moradores enfrentam falta de água, ausência de coleta de esgoto e cobranças indevidas. Segundo ela, há comunidades que recebem tarifas de esgoto, mesmo sem contar com rede de coleta.
13: Juliana Cardoso cobra explicações da Sabesp, a revisão das cobranças e mais fiscalização dos serviços. A deputada também pede a ampliação do acesso ao saneamento básico, afirmando que vai continuar acompanhando a situação no estado de São Paulo.
14: Ao prestar contas de seu mandato, Ricardo Maia, do MDB da Bahia, declara que viabilizou a inauguração de uma unidade de pronto atendimento em Ribeira de Pombal e a entrega de veículos para o município de Tucano.
13: Ricardo Maia também ressalta que participou de obras de pavimentação, reformas de escolas e unidades básicas de saúde nos municípios de Heliópolis e Fátima. Ele afirma que os investimentos vão ampliar a infraestrutura e melhorar o atendimento público na região.
14: Ao fazer um balanço das entregas do governo federal em Salvador, Lídice da Mata, do PSB da Bahia, destaca avanços nas áreas de mobilidade e cultura. Entre as ações, a deputada cita o início da operação assistida do VLT e a reinauguração do Teatro Castro Alves.
13: De acordo com Lídice da Mata, os investimentos em infraestrutura e transporte público contribuem para a revitalização urbana da capital baiana. A parlamentar menciona ainda a implantação de uma pista de skate de padrão internacional no subúrbio ferroviário de Salvador.
17: Agricultura.
3: Daniel Almeida, do PCdoB, registra o primeiro festival gastronômico do Aipim, em Entre Rios, na Bahia. Ele acredita que o evento fortalece a agricultura familiar, valoriza as comunidades quilombolas e incentiva a produção derivada da mandioca.
5: Daniel Almeida também celebra a edição de número 73 da Festa dos Vaqueiros do município de Curaçá. Na opinião do deputado, a tradição, além de movimentar a economia local, contribui para preservar a cultura nordestina.
3: Daniel Trzeciak, do PSDB, comemora a reabertura, depois de 16 anos de espera, do Teatro 7 de Abril, em Pelotas, no Rio Grande do Sul. O congressista lembra que o espaço, de 192 anos, é o quarto mais antigo do Brasil e foi tombado pelo Instituto do Patrimônio Histórico e Artístico Nacional.
5: Daniel Trzeciak critica a demora na entrega do Teatro 7 de Abril à população, mas afirma que a casa será fundamental para fomentar a cultura local, valorizar o passado e impulsionar novos investimentos em Pelotas, sua terra natal, que completa 214 anos neste 7 de julho e em todo o estado.
3: Termina agora o Jornal Câmara dos Deputados, produzido pela Rádio Câmara, com trabalhos técnicos de Everson Urani e apresentação de José Carlos Andrade e Márcio Aquilissardi. Uma boa noite para você.
5: Ótima noite para você. A Voz do Brasil volta amanhã.
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1: Olá, uma ótima noite para você. Seja muito bem-vindo, muito bem-vinda aqui à programação da Educadora FM 107.5 nessa noite de terça-feira, dia 7 de julho de 2026, 8 horas e 2 minutos. Quem está chegando por aqui sou eu, Aline Brito, e vamos juntos aqui com o Gilberto Gil, Andar com Fé, composição dele.

Muito bem, ouvimos Jota Quest, O Sol, de Antônio Júlio Nastácia, composição. E antes, Irã com Raquel Reis, Bola de Cristal de Irã e Raquel, e Antônio Ivo na composição, e o Marcelo Falcão com Cíntia Luz, Sexta-feira de Marcelo e Cíntia. Vamos seguir na sua noite com Jorge Benjó. Oé, oé, faz o carro de boi na estrada de Jorge.

0: Muito bem, Educador FM, ouvimos Somebody Know e a composição e a voz também é do Kimbra. E antes, Deja Luz, na autoral São Joaquim e também Léo Jaime, Preciso Dizer Que Te Amo, de Débia Belgberto e Cazuza. 8:30 para você, a gente volta já.
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0: Agora 8:32 na sua noite de terça, ao som de Jorge Maltner, Maracatu Atômico de Nelson Jacobina e o Jorge.

Educador FM, ouvimos Mosca, um mobile no furacão de Mosca, Jonga Lima, caçador de sonhos de Jonga e Mombojó como dois animais de Alceu Valença. Vamos seguir com Jalayo, Sword of Police.

bem, ouvimos ele, o sambista Jair Oliveira, Tiro Onda de Jair, também J. Veloso, Santo Antônio 2.0 do Recôncavo Experimental, a composição da música é Fran e Russo Passa Pulso, Raiz de Fran. Agora 9 horas, a gente volta já.

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1: Agora 9h00, muito boa noite para você. A gente segue com Ney Matogrosso, Balada do Louco, de Arnaldo Batista e Rita Lee.